só resta a vitória para o Grêmio passar de forma direta para a próxima fase da Sul-Americana. É confronto direto, confronto de 6 pontos, como se diz, e o Grêmio vai em busca desta vitória. São Paulo também precisa de uma vitória simples para garantir aí, de forma direta, a primeira colocação do seu grupo, né? E de forma direta, passar de fase, e enfrenta os uruguaios do Boston River, que já estão fora da competição. Jogo que acontece às 19 horas no Morumbis. Agora pensa num grupo em que tudo pode acontecer, né? Parece clichê, mas é verdade. Santos e Deportivo Cuenca do Equador se enfrentam às 9:30 da noite na Vila Belmiro, claro que sem Neymar. Neymar se recuperando ainda de um edema na panturrilha, a coisa parece que foi pior do que se imaginava. Enquanto isso, bom, Santos precisa de uma vitória e se puder ser de goleada, melhor ainda, né? Mas São Lourenço e Deportivo Recoleta do Paraguai se enfrentam às 9:30 da noite no Nuevo Gasômetro. Lá no bairro de Boedo, lá em San Lola, mando do San Lorenzo em Buenos Aires, na Argentina. Vitória simples do San Lorenzo já garante os argentinos aí na primeira colocação do grupo. E o Santos, em caso de vitória, vai brigar aí pela segunda colocação. E aí, no caso, um playoff teria pela frente com algum dos terceiros colocados aí das fases de grupo da Libertadores da América. Hoje pela manhã, na sede da CBF, nós tivemos aí o sorteio dos confrontos da fase de oitavas de final da Copa do Brasil. Preste atenção, porque teve clássico, hein? Fluminense e Vasco da Gama, com o Fluminense decidindo aí em casa, ou tendo pelo menos o mando da segunda partida, provavelmente as duas partidas no Maracanã. Corinthians e Internacional de Porto Alegre, com o Corinthians decidindo na Neoquímica Arena. Grêmio e Mirassol, e a partida da volta será em Porto Alegre. O Vitória recebe o Atlético Paranaense e decide no Barradão. Juventude e Atlético Mineiro, com a decisão acontecendo em Caxias do Sul, mando do Juventude. Remo e Santos, com o Remo decidindo em Belém, no Pará. Cruzeiro e Chapecoense, o Cruzeiro decide no Mineirão. E o Fortaleza enfrenta o Palmeiras, e a decisão será no Castelão, em Fortaleza, portanto. São estes os confrontos das oitavas de final da Copa do Brasil. Notícias, destaques, você ficou sabendo aqui. Repetindo, um abraço para toda a galera do bairro da Alegria, um abraço para você, Marcinho Garçom.

0: Maravilha!
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E nos minutinhos finais deste programa, ou seja, antes de agradecer as participações, os recados, a companhia da galera aqui no nosso WhatsApp durante esta tarde, que claro, vai continuar com meu querido amigo Antônio Jacó no Sertanejo Classe A, que já tá esquentando, aquecendo o gogó daqui a pouquinho, comandando o Sertanejo Classe A. 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
1: Ô Zé Trovão, sempre aparece por aqui, um abraço pra você, o mágico. Obrigado a todos que participaram, mandaram o seu recado, confirmaram a audiência. Tá chegando ele, Antônio Jacó, pra comandar o sertanejo classe A, mas eu quero reforçar um convite, hein? Hoje, depois do Antônio Jacó, eu volto. Volto com o Jair Henrique, com seu Cláudio e também Tobias de Almeida, comandando aí a Arena

0: Esportiva Difusora FM. Ah, tem muita coisa pra gente falar, viu? Da nossa Platinense, Campeonato Brasileiro, Libertadores Sul-Americana e muito mais. Só que eu quero a sua companhia aqui no 102.3, no nosso YouTube, Facebook, Instagram. Enfim, fique à vontade pra interagir. Volto então mais tarde com a Arena Esportiva Difusora FM. Mas por hoje, por hora, né? Eu, Rafa Regis, eu fui!
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0: 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Simbora fazer dois pedidos para ir pra tela, seus pedidos. Simbora fazer amor e humor no ar. É com a gente mesmo, fazer uma gracinha, fazer humor, dar risada, meu filho, porque tristeza não paga dívida. E a tristeza chega aqui, a gente enfia o pé, trupica o pé no rabo dela e manda embora. É só alegria a partir de agora. Show de bola, então vamos lá para os meus caiporas de plantão, chegando com aquela seleção que somente vocês têm aí a auspiciosidade de fazer. E eu já vou direto lá para a Bahia, porque lá deve estar um calor danado. Quer ver? Com o Patião, como é que tá aí com o Patião?
1: Tá, meu compadre Antônio Jacó. Compadre Antônio Jacó, tá com coisa pra mim hoje. Água no leite com Teodoro Sampaio. Essa eu vou dedicar pra senhor, meu compadre. Para o compadre Zé Limar, para o Jorginho, para o Juninho e locutor da rádio.
0: Aham.
1: E para minha esposa Lucilene, minha filha Thelene, minha filha Larissa. E o locutor Gente Silva. Então, uma boa tarde, meu compadre. Fica com Deus. Aí tá fazendo frio, meu compadre.
0: Ô, Tião, hoje o sol apareceu aqui lá pelas 10h30 da manhã, mas deu as caras. Depois de uns dias sem vê-lo, o sol apareceu. Depois do almoço agora esquentou, viu? Tá gostoso o clima agora. Mas de manhã tava friozinho ainda, viu? Valeu, Sebastião. Água no leite. Ó, e não tá faltando água não, viu? Porque as represas, os ribeirões estão todos cheios com uma chuvarada que apareceu aí demais por aqui. Ó, já acabou de aparecer uma carona. Os nossos caiporas aqui, ó, eles são bem cordiais aí com os forasteiros, viu, querido irmão? Zé Trovão, nosso mágico, querendo água no leite. Tá querendo água no leite, caipora? Então tá bom, abraço, Zé Trovão, nosso mágico platinense. E bebendo um café Teodoro Sampaio, o seu Clóvis, e pedindo a sua primeira moda também. Fala, seu Clóvis.
2: Alô, tá, Jacó, aqui é o Clóvis Soriano, da Chácara França. Muito boa tarde, indico uma música. Falcão Bora Fazer pra Minha Família Espada. É? Cera de Ouro com Felipe. Falcão Bora Fazer pra Minha Família Espada, pra todo o Brasil, pra Ivone, para o Neno, da Beatriz, para Amanda, para Nicole, para Henrique, para Ivani, para Renan, agora sendo atendendo, muito obrigado.
0: Hoje tá rapidinho. Tá rapidinho, tá rapidinho hoje, viu? Ó, tem gente pedindo mais uma do Teodoro aqui, que é moda boa, Vestido de Seda. Quem é o caipora que tá pedindo? Rodolfo Rodrigues, né? O Rodolfo Caiporoso. Tá ligado com a nossa programação. E o Saguê aí com a macumba da morroida, como é que tá o negócio aí, hein, Saguê?
3: Boa tarde, Antônio Jacó, seu caipora. Aqui quem fala é o Saguizinho Motel. Toca aí pra nós. Tchana Malucona, e oferece pro Jack Morroida, Juninho, Macumba, Zinho, Zinho, Zinho, Reteiro, Gordinho, eu? Camelo Amarelo, Bimba de São Pedro, Pará, Zé Pretinho de São Pedro, Pará, Tia Marley, Peago Agrícolas, Barjão e Os Mercenários.
0: Ai, ai, ai, tá vendo só, meu filho? Fala aí, ô Vandinho, Toninho Caiporinho, Danilão, João Corsini, Corsini Tratores, rapaziada tá lá com a gente.
4: Jacó, seu Caipor, ô, manda a música pra nós, hein, Mike Vian, Truco da Moeda.
0: Truco, beleza? Da Moeda. Valeu, um abraço, irmão. É, tá ligado com a nossa programação. Vamos começar a bagaça aí com água no leite. Aí, ô, velho raposo, despeja água no leite pra você ver só. Despeja, a labarim vai pular dentro do latão aí, ó.

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0: Show de bola, de carona com Estrela de Ouro, a rapaziada lá da oficina GP Motos. Manda pra nós aqui já com essa aí, ó, o Paulo, o Fernando, o Eduardo Cheiroso, o Wilton, o Rodrigo e também o Paulo Sérgio. Estamos te ouvindo aqui. Obrigado pela audiência. Grande abraço pra vocês aí, tá? A Estrela de Ouro já é mais uma que já vai estar lá no jeito, na nossa programação sertaneja também, viu? E a caiporada vem chegando aqui. Quem mais? Aqui pra baixo tem mais, tem mais, tem mais, tem mais. Tem mais.
1: Boa tarde, Jacó, tudo bem?
0: Tudo.
1: Eu sou ouvinte todos os dias, estou participando do seu programa. Estou pedindo uma música, Raí, Amor Eterno. Feliz pra vocês da rádio, tá Deusando, pra todos os ouvintes, tá bom? Que me atendemos, muito obrigado. Tchau, Natália
0: Valinha. Valeu, Natália Valinha. Essa moda é apaixonada demais. Amor Eterno, vou falar uma coisa pra você, viu? Essa aí é de machucar a paixão. Um abraço, viu, querida? Obrigado pela audiência. Tá sempre ligado aqui na Natália Valinha. Obrigadaço mesmo. E não para. Carmelina tá lá na Água Verde, me ouvindo, Carmelina? Como é que tá as coisas aí, Carmelina?
2: Ô, Antônio Jacó, boa tarde. Tudo bem, Antônio?
0: Tô.
2: Ô, Antônio Jacó, Carmelina da Água Verde, manda uma musa pra nós. É, Negrinho Parafuso. Eu ofereço pro Liseu, pra Lieque, pra Zizane, pro Crebe, pro Heitor, pra Isa, lá de Curiúva, pra minha família Joaquim Tava, pra minha madrinha de Geraldo San Antônio, pra minha prima Dirce Almeida de Mijolim, pra nós aqui na Água Verde. Tchau, Antônio Jacó, fica com Deus, um abraço, Antônio.
0: Show de bola, obrigado pela audiência. Tô vendo seu Garnizé cantando aí no terreiro. Eita, esses Garnizé, esses galozinhos.

pequenininha só sabe fazer os galos grandes brigar, viu? Um abraço, Carmelina. Fica com Deus, querida. Quando vê os meus afilhados, o Ayrton e a Aninha aí, deixa um grande abraço pra eles aí no... aí sintonizado com a nossa programação aí no... aí pertinho de você aí no bairro aí, tá? Esqueci o nome do bairro, hein? É Cruzeiro. Não sei se tá no Cruzeiro ou tá no outro bairro aí, tá?

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Show de bola com o pessoal ligado aqui na nossa programação também. A temporada vem chegando, vem moendo, vem encostando, vem pedindo. Hoje a seleção começou boa, viu, na nossa programação aqui, ó. E tem carona com vestido de seda aqui, ó. Sabe quem que tá pedindo? Meu amigo Valdir, lá de Ribeirão do Pinhal, da Marçal Gás, né, Valdir? Manda pra nossa equipe essa moda boa do Teodoro Sampaio vestido de seda e pra todos os nossos clientes pinhalenses. Falou, Valdir, precisando de...

0: Gás a 999-20-3362. E aceitando também o cartão Vale Gás lá em Ribeirão do Pinhal, né, Valdir? Abraço, nosso ex-goleiro aí da Cerâmica São Luís. Catava tudo, viu? Hoje não cata nem frango morto mais. Tá bom, bom. Mais uma que vai lá vestido de seda. E carona com amor eterno também. Eva Marli, lá da onde? Aí o Natália Valim, lá, Eva Marli, lá de Guapirama. Tá de carona contigo aí nessa moda amor eterno, viu? É moda apaixonada pra caiporada. Então tá certo. Obrigado pela audiência, viu? São os meus caiporas que tá fazendo. A seleção hoje tá boa, tá gostosa. Tá esquentando, esquentando. Tá igual o sol lá fora, esquentando. Estalando, estalando mamona.
1: Boa tarde, Antônio Jacó. Sou a Carla de São Paulo. Toca pra nós aí os quatro cantos da casa. Vou oferecer pra minha família aí de Santo Antônio da Pratina, pra minha mãe Rosa, pra minha irmã Carol, pra minha irmã Mariana, pra minha cunhada Regiane, pra Fatinha, pra dona Chiquinha, pro Bruno, pro Jonathan, pro Matheus, pro meu marido Everson e pra todos que estiver ouvindo. Tchau, obrigado,
0: Antônio. Valeu, Jacó. Carla. Um abraço pra vocês em Sampa, ouvindo a gente. Cornélio Procópio de São Paulo. Eu vou pegar a ponte aérea e vou descer aí com aí um monomotor ali no aeroporto de Cornélio. Até aeroporto, eu, Jaime.
2: Tá, Jacó, gente de Santos, Cornélio Procópio chegando, Jacó. É. Dá um alô pro nosso amigo lá no bar do Ney, Jacó. É. Castor lá no Jardim Figueira. O Silvinho Alfaiate, Valdir Bernardino, Paulo Bichac, Marista Pateiro, Chechelento. O Neto, o Nato, Jacózinho, Sidão Picaiado. O Serginho Brasil, outro picaiado também, né, Jacó? Aliás, tem um sósia dele na voz aí em Santa Ana da Pratina, né, Jacó? É isso aí, Jacó, estamos juntos.
0: Tem sim, viu? Você viu só que são meio parecidas as vozes? Tentei fazer uma dupla ontem. Aí teve o pessoal lá da Zava Auto Center, arrumou o nome da dupla, o Serginho não gostou, desmanchou o nome e hoje acabou a dupla, viu? Acabou a dupla porque o Gilmar do Pau D'Ai encheu o rabo e não foi fazer o show daí. Aí o empresário teve que pagar lá, meu filho, teve que pagar a rescisão do contrato. Mal começou, já faliu a dupla deles, viu? Eita, vou te falar uma coisa pra você, viu? São os nossos caiporas que fazem o diferencial aqui no rádio. Um abraço aí pra Tereza Rodrigues, tá sintonizada com a gente também, querendo essa música do Renan Raí, viu? Essa música apaixonada. Tá bom, Tereza Rodrigues? Obrigado pela audiência, querida. Deus abençoe tua família grandemente. O caminhoneiro tá aqui, ó. Meu amigo caminhoneiro tá pedindo... Olha, rapaz, faz tempo que eu não toco mesmo, viu? Pra desbotar a saudade, Chico Rei Paraná, hein? Rapaz, essa moda é boa demais, viu? Jacó, estou ouvindo você pelo aplicativo aqui no frigorífico Sadia de Rio Verde, Goiás. Daniel Cebolinha Caminhoneiro tá lá em Goiás. Eita, Goiás é mais. Eita, terra boa, hein?

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Show de bola, tem uns documentos que foi encontrado aqui, deixa eu ver o nome da pessoa aqui, vamos lá. Luiz Antônio da Rosa. Ô Luiz Antônio da Rosa, seus documentos foram encontrados, viu? Documento da morte.

0: moto foi encontrado, tá bom? Acho que ele perdeu sexta-feira, né? Foi anunciado aqui na rádio. Está lá no bar da Fátima, no conjunto Aparecidinho 2, viu? Lá com ela, deixaram lá, viu? Luiz Antônio da Rosa, quem conhecê-lo, transmitir o recadinho, aí que o documento dele foi encontrado, está lá no Aparecidinho 2, lá no mercado da Fátima. Daqui a pouquinho eu vou falar também, gente, da campanha de doação de sangue, aí para filho do nosso querido amigo Pardal, que está lá em Londrina internada, e que é, inclusive, amiguinha de escola, aí de faculdade, da minha filha Maria Verônica, aí da enfermagem, que está necessitando aí urgentemente do banco de sangue. Vai ter uma van que vai sair aqui de Santo Antônio para Jacarezinho amanhã cedinho, já que eu vou falar, viu? Quem tiver a disponibilidade de ajudar, aí meu filho, aí vamos ajudar a baixinha que está precisando muito, muito, muito, tá? Quem que tá chegando aqui na nossa programação sertaneja? Coitada, a menina tava boa de uma hora pra outra, arruinou, já foi pra cá, pro hospital, já mandaram pra Londrina e agora tá nessa situação. Mas, graças a Deus, parece que a história é reversível, mas necessita de sangue. Já eu vou pegar os dados certinho aqui com a minha filhota Maria Verônica pra gente poder informar você aí de uma maneira mais precisa, tá legal? Vamos com o pessoal ligado, retífica de motores Platino, os doutores em motores estão ligados aqui na nossa programação. Quem é que tá aniversariando, hein, Marcelo Sabino, hein? Diga pra mim.
1: Ô, Caipora, boa tarde, tudo bom, meu querido? Estamos aqui curtindo a tua programação. Manda um alô pro nosso amigo Zé Carlos aí, o Zé Garça.
0: Zé Garça.
1: O famoso Zé Garça aqui da retífica Platina. É aniversário dele hoje. Parabéns aí pro nosso parceiro. Falou, meu querido. Um abraço.
0: Valeu.
1: Tudo de bom.
0: Um abraço, obrigado. Um abraço, Zé Garça. Hoje vai ganhar de presente uma carça. Uma calça comprida, né? Calcinha de renda, né, meu carça? Uma calça mesmo, viu? Parabéns, irmão. Muita saúde, muitos anos de vida, tá? Felicidades pra você, mil. Felicidades, mil. Um abraço pra todo o timaço aí da retífica de motores Platina, ligados aqui na nossa programação, né, Marcelo? Dira, todo o pessoal aí. Júlio,
2: vixe. Boa tarde, amigo Caipora.
0: Olha quem tá chegando aqui, rapaz. Apareceu a Margarida. Leu, olê, olá, lá de São Paulo, minha querida irmã, grande cantora, que inclusive gravou uma moda que tem a letra do Jacó. Zé Antônio e Ana Lúcia, quem vai falar? Ana Lúcia, fala, querida, como é que tá aí?
2: Eita. Boa tarde, amigo Caipora, tudo bem com você? Tudo na Santa Paz aqui em São Paulo, frio, mas tá tudo na Santa Paz.
0: Imagino.
2: Tô com o modão bem chonado aí pra nós. Não sei se você tem, César e Paulinho, Amor Além da Vida.
0: Você tem.
2: Oferece para todos os corações apaixonados e o meu amorzão. Beijo no seu coração. Deus
0: você
2: abençoe.
0: Também, meu irmão. Abraço para você, pro Zezão aí, meu mano. Deus abençoe vocês aí em São Paulo. Sempre ligados aqui na nossa programação sertaneja, viu? Graças. Pessoal tá sintonizado com a gente também. Tem mais Caipora aqui, sintonizado com a gente. Rapaz do céu, ferveu o troço aqui. Ferveu de Caipora. Hoje tá gostoso, hein? Hoje tá bom.
3: Boa tarde, Antônio Jacó aqui. Ô, Miquelinho aqui do Aparecidinho 2. Queria que você tocasse uma música com o Dudu e Dalvan. Rastro na Areia.
0: Tem.
3: Agradecer pra todos meus amigos aqui da Aparecidinha 1, a 2 e a 3.
0: Show.
3: Se você me atender, meu, muito obrigado.
0: Espero.
3: Alô, Tony Jacó.
0: Só esperando os dois pedidos, viu, Miquelinho? Com dois, vai pra tela. E aqui, não é?
4: Boa tarde, Antônio Jacó.
0: Ô, Natalino, você roubou minha camisa, vagabundo. Tá com a camisa igualzinha a minha. Se eu mandar uma foto pra você aí, ó. Igualzinho. Só falta ser de flanela também pra esquentar o frio aí. Azul, manga comprida.
4: E o Natalino Bueno, de Conselheiro Mairink. Peço pra você tocar aí pra nós O Milagre da Flecha. Ofereço para minha esposa Neuzita, para todos que gostarem da música. Se você me atender, meu, muito obrigado.
0: Show de bola, um abraço, obrigado pela audiência. Quem mais que vem chegando aqui na nossa programação sertaneja? Caiporado que vem vindo aqui, ó. Tem carona também aqui com a música pra desbotar a saudade. Pra desbotar a saudade na nossa programação sertaneja, Mano Godoy de Jacarezinho. Eu tenho ela com o Zezé de Camargo e a Fátima Leão aqui, tá bom, mano? Tá bom, mais uma que já vai lá pra tela, então. Aí as demais. E agora aborda Amor Além da Vida também, de carona com você, viu, Ana Lúcia? A carona tá vindo de Guapicite, da Eva de Guapicite, lá de Guapirama. Tá querendo também um Amor Além da... Já tem um Amor Além da Vida, né?

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1: 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O que é que tá acontecendo aí na Bahia?
2: Meu compadre Antônio Jacó, pela música, meu compadre, locutor nota mil do rádio, é compadre Antônio Jacó.
1: Rapaz do céu, como é que eu fui valorizado de uma hora pra outra? Locutor nota mil. Eu tenho uma irmã que queria vender eu ontem por R$1,99. Você falou que eu já tô valendo mil? Ah, meu Deus, desse jeito amanhã eu vou valer 3 mil, viu? Aí ela vende, e ela tá lá cotando, fazendo a cotação, viu? Aí, ó, o Rosa aí de Curitiba.

0: Desculpa, viu? Ó, não é 1,99 não, já subiu pra 1.000 a minha cotação aqui, ó. Abraço, Sebastião, tá zoando, viu, querido? Obrigado pela audiência. Ai, ai, ai, gente, um áudio só e curto, dois áudios só vai um pro ar, viu? Ajuda aí, não dá tempo de atender os outros, é muita gente. Quem vem lá aqui, vamos ver? Vamos ver quem vai falar comigo?
1: Tarde, Dona Jacó, tô te ouvindo aqui em Andirajá.
0: Ah, o Tita.
1: Lá no Monte Real.
0: Ô, Tita.
1: Ali perto do bairro Santa Rita, ali perto do Gabiroba, ali perto da Jadinha, ali perto do... Da Jadinha ali, a Gabiroba, Monte Real. Tá te ouvindo também lá, o Zé, que é músico também lá.
0: O Zé? Ah, é lá na Santa Marina, você tá fazendo uma confusão. É o Zé da Santa Marina, capital nacional da vassoura de capim do Norte Pioneiro. Agora você mandou ontem, hoje você esqueceu. Você falou um monte de bairros aí, esqueceu dele. Aí, ó, Mano Godoy, fala, maninho.
2: Oi, Jacó, boa tarde. Tamo junto, meu querido.
0: Valeu.
2: Valeu. Agradeço por você, né, lembrar da gente aí, tá bom?
0: Valeu.
2: Uma boa semana pra você.
0: Falou. Obrigado.
2: Fica com Deus.
0: Tá vindo, ele tá vindo amanhã pra cá, lá pro pessoal da Bico Distribuidor de Frios, buscar mais cachaça da Serra da Canastra e queijo também. Olha só que rádio bonito aqui, rapaz. Um rádio bonito, aí ó, a foto que foi tirada, 102.3. Quem é que tá ouvindo nesse rádio bonito aí?
3: Nossa programação. Boa tarde, Antônio Jacó, quem fala é o Antônio de Sapopema.
0: Opa!
3: Gostaria de ir carona com o seu Clóvis aí no Felipe Falcão, Estrela de Ouro.
0: Tocou já.
3: Aqui em Sapopema, aqui todo mundo tá ligado na 102.
0: Oh, que beleza! Um abraço aí, um beijo no coração de cada sapepomense ligado aqui com o Jacó. Grande abraço pra todos, Deus abençoe. Fala que o Caipora aqui da rádio tá agradecendo todo mundo aí, viu? E você é o porta-voz de Sapopema aí, tá legal? É você que foi aí, ó. Que foi nomeado o porta-voz de Sapopema aí para mandar moda para esse povo bonito daí. A Cleide tá aqui, né, Cleide? Foi de carona com amor eterno e mandou para Deusana, para Caipora.
4: Boa tarde, Rafa Regi, eu sou a Cleide.
0: Opa, não, desculpa, ela só mandou para mim aqui, eu que tô errado. Você tá certinha, Cleide, é que escapou aqui o negócio aqui, ó. Ela mandou só uma mensagem para mim, ó. É, sou a Cleide, vou de carona com amor eterno e vou mandar para Deusana, Caipora, tá certo. Desculpa, eu que atropelei aqui o meu... Troperei minha mouse aqui, tá bom? Vamos desbotar a saudade? Vamos lá, Fátima Leão. Desbota, não, quer dizer, o Zezé de Camargo e Luciano, aí bota a saudade e a Fátima Leão desbota. Não, quem bota é ela. Quem bota é a galinha. Ah, é o Zezé. A Fátima. Fátima Leão.

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1: Show de bola, 16 horas e 44 minutos. Volta com a caiporada. Volta que tá fervendo caipora pra todo lado. É caipora de toda a banda. Ah, quem mais vem chegando aqui pra baixo aqui? Mais um caminhoneiro chegando aqui, ó. Ei, rapaz, mas como eu gosto de receber áudio dos irmãos da estrada, esses profissionais que têm o meu respeito, hein? Aí, fala, Ernesto, lá de Cambará, és tu? É ou não é?
2: Olá, Antônio Jacó, boa tarde, Ernesto de Cambará. Antônio Jacó, toca pra gente aí, Chico Amado e Xodó, A Mudança.
1: Boa, hein?
2: Pra todos os ouvintes da Difusora, especialmente ao meu vizinho aqui, o Claudinho. Bose. E o senhor João Bose, pai dele,
1: tá,
2: eles
1: bom.
2: Moram os dois sozinhos.
1: Ota.
2: E ele todas as tardes escuta seu programa aí.
1: Que
2: valeu, tá, Jacó? Um abraço. Manda um alô pra eles aí.
1: Deixa com a gente, Deus abençoe, obrigado pela audiência, viu, Claudinho? Um abraço pra você, pra família, ele, papai, é pai e filho, viu? Fala, Ricardo.
3: Boa tarde, Tom Jacó, aqui é o Ricardo JP. Vou de carona nessa música aí do Neguinho Parafuso. Se você me entender, muito obrigado.
1: Show de bola, vou mandar depois das 6, é ela que mais gente vai pedir, tá bom, Ricardo? E a moda quando é boa demais assim, eu dou uma segurada porque a caiporada fica louco em cima. Amor, além da vida.

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1: 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Alô, Antônio Jacó, aqui é o seu xará que está te ouvindo aqui na Vila Musa, em Ourinhos. Olha, rapaz, está pedindo uma moda boa, hein, Antônio? É Tony também, né, Antônio? A Majestade, o Sabiá, essa moda é linda demais com a Roberta Miranda. Com a Majestade da Música Sertaneja, Roberta Miranda, para cantar Majestade, o Sabiá, hein? Grande abraço, viu, irmão? Tá ligado com a gente lá. Antônio Bavaresco, meu xará lá de Ourinhos City, que pega o seu café Teodoro Sampaio lá na rede de supermercado São Judas Tadeu. Ó, o meu primo Renatinho, da Renatinho Motos, também tá de carona com a música da mudança aqui, ó. Tá vendo aí, Clarito da Combo? Você não fez o positivo, o Renatinho fez, viu?

0: Ô, Jacó, Fernando e Carlos, estão pegando você aqui no fim do Carlão. Aqui.
1: Sai de mim, Luizão. Ah, encheu a mão, hein?
0: Manda uma moda pra nós aí. Vamos de carona em qualquer uma aí que tiver aí no não, sucesso.
1: Mas ele mostrou o radinho, né? Tá certo. Tá pegando nós pelo rádio. Mudança, tá aí. Fernandão, tô zoando, viu, querido? Só pra fazer uma gracinha, pra tirar aí um pouco da rotina.

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1: Show de bola, pessoal que tá ligado. Meu amigo Fernando aí de Carlópolis City. Esse negócio de encher a mão, tem uma história de um amigo meu que eu vou te contar, viu? Ele começou aí, rapaz, numa festa aí, paquerando um pitelzinho, um pastelzinho, tá, vai pra lá, vem pra cá, mini

0: Ai, é batom caprichada, aquela coisica. Ah, meu filho, saiu, aí foi pros reservados, sabe daí? Então, quando ele botou a mão na estufa pensando que era um pastelzinho, sabe o que que era? Era um quibe com ovo. Se lascou, viu, ô caipora. Tá, viu? Vou falar pra você que não é o japonês, não, viu? Não é o japonês, não. Não é o japonês, não, que o Jonas japonês de Santo Antônio, não. Não é ele, não. Parece, mas não é. É igualzinho, é gago, mas não é. Veste a roupa igualzinho, mas não é. Tá bom, Fernando? Um abraço. E o tio Maço lá da Retífica? É, Dila, Marcelo Sabino, Toninho, Zé Carlo. Aí também é o Garça, que tá aniversariando hoje. Seu Júlio, Marquinhos, Carol. Também a Lídia e o Gabriel. Parabéns aí pro aniversariante, é o Garça Branca, viu?
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0: 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Olha, temos aqui uma nota de falecimento, informações das funerárias e do Fundo Mútuo São Carlos e Platinense. Faleceu aí o nosso amiguinho Ricardo Alves Pimenta, 44 anos de vida, viu? É o Pimenta que faleceu, gente. Menino aí que estava sempre nos bares com a gente, aqui e ali, gente boa, viu? É, segundo informação do pessoal do grupo aqui, parece que foi vítima de atropelamento em Jacarezinho. Que barbaridade, que sino, hein? Bom, está sendo velado na igreja Resgate de Cristo, na rua Francisco Vênio, Jardim Campestre. Será sepultado amanhã, às 9 horas da manhã, no cemitério São João Batista. Então, noticiamos com pesar aí o falecimento do Ricardo Alves Pimenta, conhecido como pimenta, tá? Está sendo velado na igreja Resgate de Cristo, lá no Jardim Campestre. Será sepultado amanhã, às 9h no cemitério São João Batista. A todos que se fizerem presentes, a família antecipa agradecimentos, as informações e das funerárias e do Fundo Mútuo São Carlos e Platinense. 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E a Caiporada não para aqui na nossa programação, não. Até 7 da noite eles vão chegando, vão pedindo o que tem de bom aqui na nossa programação sertaneja, viu? Tá bom? Até 7 da noite.

0: nossa programação. Vamos até 7 da noite aí. Rolando a melhor seleção sertaneja do rádio brasileiro. Como é que é o negócio aí, ô, meu amigo Hernandes? Aí, ô, Mocotó, tá por aqui, ó. O cara da Folha Seca, aí o presidente do fã-clube do Amado Batista, tá chegando por aqui. Tá dizendo aí, ó, pra você fazer o Mocotó, que ele tá louco de vontade de comer o Mocotó. Mas, é, o Mocotó não é pra você não, viu? O Mocotó é pra quem?
1: Tudo pé.
2: E o Mocotó?
0: É para o Jacó. Tá vendo? O Mocotó é pro Jacó, viu? É só pra mim. Só pra mim. Vou levar tudo pra casa. Quem mais aí chegando aqui na nossa programação?
3: Tarde, Jacó.
0: Oi.
3: Jacó, manda moda boa pra nós essa tarde de terça-feira.
0: Ah.
3: Manda aquela do Rick Renner, Preciso de Você.
0: Vamos ver se eu tenho. Tô vendo se eu tenho.
3: Manda pra todo mundo que tá na escuta aí, pro meu tio Dorival da Pratina lá. O Potência. E a todo mundo que tá na escuta aí. Beleza, Jacó?
0: Show de bola.
3: Falou, muito obrigado.
0: Tem não, acho que não tem não, viu? Preciso de Você, eu tenho, não tem não. Preciso, tem com o Marley Michael, mas essa que você pediu, tem não, viu? Tem não, tem não. Essa eu vou ficar te devendo, tá, irmão? Mas um abraço aí pra vocês. E aqui, quem mais? Vamos ver. Hã?
4: Boa tarde, Jacó.
0: Oi.
4: Tudo bem?
0: Tudo.
4: Jacó, é a Maria Strambeck de Joaquim Távora.
0: Fala, Maria.
4: Eu queria pedir a música Cara de Bobo, o Lucas Strambeck.
0: É, o Lucas Samuca. Essa moda é muito bem pedida aí, ó.
4: E mandar pro Ari, pro João Crove.
0: O Ari do Forte Fran, viu?
4: Strambeck, Claudinei Gobo, lá em Ribeirão Claro. A Maria Gobo, lá de Ribeirão Claro. E pra Dona Aparecida, lá dos Três Corações.
0: Tá bom, dos Três Corações também, sabe quem é que tá ouvindo a gente? Aí, ó, o Roberto lá. Fala, pai, fala, pai.
5: Boa tarde, Tom Jacó. Aqui é o Roberto, do Três Corações. Gostaria de ouvir uma música com Belmonte Amaraí aí. Lençol cor-de-rosa. Eu ofereço pro Carlinho Aranha lá no fundão. Essa do Rebão do Meio, pro João Tripo, pro Zé Cabelo, pro Gracílio Cunha, pro Delcida da Mula, pro seu Procopio, Santo André Patino, pro Vandinho do Farol, pro Claudio, pro Crovo, Maurício Matias da Serra Pelado, pro Polaco do Bar, pro Toninho Carreiro de Santo Antônio da Pratina, pro Gordinho do Caminhão Amarelo, pro Saguizinho do Monte Alto, pra minha esposa Rosa, minha filha Valéria, minha filha Josiela, pra todos.

0: todo mundo que estiver ouvindo, pra você da rádio, você me atender, meu, muito obrigado. Tchau, Tom Jacó. Fica com Deus, filho.
1: Fico sim, pai. E essa moda boa do Belmonte, eu tenho ela aqui, é boa demais. E certeza que vai dar um punhado de pedido. Majestade o Sabiá, quem? Tião Reis, Sebastião Reis. Então sai da frente que é minha vez.

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1: Show de bola com o pessoal ligado aqui na nossa programação. E o Ari do Forte Flan, vou de carona com a cara de bobo, Jacó. Tá bom então, grande abraço, obrigado pela audiência, viu? Sempre tá ligado aqui na nossa programação aí. Mais gente chegando aqui na nossa programação também. Quem é que vem vindo aqui? Até as 19 horas. Caiporada de plantão, sintonizado aqui com Jacozão. Quem vem pra cá, quem vem pra cá, vamos ver aqui. Não foi atendido, não foi. Vai falar, é o corvo, parece que é a cara dele, viu? O bico também é do corvo. Mas ele não tá no bico do corvo não, viu, gente? Tá bom, corvo, dois áudios, só entrou um. Eu sempre falo, manda um só, gente. Não vai dois áudios pro ar, não, é um só. Aí não fica, não dá pra resumir o que você mandou. Mas vou colocar esse aqui no ar, tá bom, corvo, ó.
2: Puta, Jacó, boa tarde, aí. Caipora. É o Valdir aqui de Ribeirão do Pinhal. Faz meu aniversário aí.
1: Ô, parabéns.
2: 58 anos, Jacó.
1: Parabéns, ficando mais novo. Caipora. Parabéns,
2: Valdir. Mais...
1: Parabéns.
2: Mais consciente, né, Jacó?
1: Parabéns, Valdir. Muita saúde, meu irmão. Muitos anos de vida, tá? E a Deusana chegou, minha filhada. Fala, Deusana.
3: Pai de padrinho. Chique. Do livro?
1: Ah. Não, Chique é o que lava carro lá, tá? Eu não sou Chique, não. Eu sou Chicório.
3: Ah, Passarope? Quer minha música bonita, Jamie? Do Brasil, do mundo? Deixa com Bruno Marrone. Ou deixa, pelo menos, falar de nós. Agora falei o nome da música certa. Natália do Vale, Padrinho Tiquinho. Mulher, faz de vale pra mim. Ô, Pioquinha, Creita José Setembro, Facilino, Cadete, Cotibó. A todos meus amigos, Fano, Bruno, pra aí afora. Pedreiro pra fora, Zorê. Chega aí, Padrinho. Enroscou.
1: Enroscou. Enroscou na prosa. Tá bom, vamos aí de Lucas Samuca, cara de bobo, aqui na nossa programação.

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5: 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Ó, o meu querido amigo, irmão de infância, o Sartana, o homem que não morre, o Sartana, um abraço aí. Obrigado pelo Rubinho, viu? Já sarou a mão já. Você deu uma espremida na mão e que roxou tudo. Aí o Sartana me emprestou lá um rubi com álcool lá, que foi uma beleza, viu? Aquela velha história que eu tava te dizendo, que eu estava te dizendo, né, Sartano? Quando você tá com dor no rim, aí você procura quebra-pedra, só acha rubim. E quando você dá uma machucada no tornozelo jogando bola, ou então igual eu espremi a mão aqui num peso que caiu em cima, aí você procura o rubim, aí

só acha quebra-pedra, é tudo ao contrário. Ainda bem que você tinha aí, já sarou, já tô bom, viu? Tô bom já. Valeu, Sartana. Ele tá mandando aí lençol cor-de-rosa pro Pedrão, da churrascaria, que é o tio dele, pra tia Ana também, da churrascaria, e pro Paulo Bervin, que é o nosso mestre dos churrasqueiros, hein? Grande abraço, viu? Falando em Paulo Bervin, ele tá por aqui, viu, Sertana? Aí, ó, a cara dele aqui, eu tô vendo aqui, ó. Ele tá pedindo aqui duas camisas com o milionário José Rico. Aí tá mandando pra todo o pessoal que tá ligado aí na nossa programação sertaneja, viu? Sartana vai no churrasco aí, tá? Vai, vamos inaugurar tua churrasqueira, viu? Sartana disse que vai. Se ele não for lá pro Mato Grosso, igual tava com a agenda marcada pra lá, ele vai. Um abraço, Paulão. Marca assim que o Pedrão vai também, viu? Aí a gente vai trocar um conciábulo e aprender mais um pouquinho com você como é que assa carne. Lençol, cor de rosa, moda boa, com Belmonte, Amaraí.

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1: Tá vendo, Joãozão? 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Às 17h33, eu tô voltando pros meus caiporas, pessoal que tá ligado aí. Pedrão da Churrascaria e o Marques, de carona com duas camisas. Ah, rapaz, verdade, verdade, viu? É, lembra do Marrom que jogou na Platinense? Então, o Marrom tava lá no Rio de Janeiro, voltou para Santo Antônio, bateu um papo gostoso com o Marques, com o Pedrão e com o Jacó, lá no Pedrão, lá na casa do Pedrão hoje. Ô Marrom, um abraço, irmão, obrigado pela audiência, viu? Jogou muita bola por aqui, passou por grandes clubes brasileiros e jogou na Platinense também, o Marrom, né, Marrom? Um abraço, irmão, obrigado pela audiência. Essa duas camisas vai para você também, tá bom? Quem se lembra dele, do Marrom, que jogou aí? Tempos bons, do Claudemir, do Claudinho, do Chique, vixe Maria do céu, do Roberto Alves, nossa senhora. Vou nem falar que time massa, hein? Nunca mais igual aquele, viu? Hã? Era o time que colocava os grandes da capitais em polvorosa, era a Platinense na época. Fala, mais um caminhoneiro chegando aqui, fala, abóbora.
2: Jacó, abobrão moendo de Jacarezinho. Então, Jacó, manda pra nós hoje Roberta Miranda e Alisson Rodrigues.
1: Olha, que essa moda.
2: Como esquecer?
1: Que essa moda é boa.
2: Oferece para todos os motoristas do Brasil. Oferece para quem gostar da música. E para vocês aí da rádio. Valeu, Jacó. Abraço, tudo de bom.
1: Essa da Roberta Miranda é boa demais. Todo mundo gosta dessa moda. Essa moda é fodida de boa, viu? O Denir e a Suzana, adivinha o que é que estão fazendo? Estão bebendo café Teodoro e Sampaio, lá em JT City, lá nos 40 de Joaquim Távora, e acabou de meter um positivo pra você nessa moda aí boa, viu? Da Roberta Miranda. Vamos de duas camisas primeiro.

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2: 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Às 17h40, pessoal que tá ligado com a gente, meu amigo Zé Alex, todo o pessoal lá do Mini Mercado Favorito, que hoje estão de folga, viu, ligado com a gente. Já você tocou uma música linda ontem aí, do Zé Rico, depois das 18 horas, que eu gostei demais e fazia tempo que eu não ouvia ela, tá? É uma música que fala aí de... é que não aceita, não aceita porque ela é... tá? O cara já é comprometido. Deixa eu ver aqui se eu lembro. Esse eu lembro dela aqui, viu? Esse eu lembro dela aqui. Mas eu toquei mesmo agora. Ah, lembrei. Ilusão Perdida. Ilusão Perdida. Essa música não é boa, ela é fodida, viu? Tá bom? Quem vem chegando aqui na nossa programação, hein?
3: Eu, Jacó, vou de carona aí, como esquecer.
2: Aí, viu? Tá vendo só? A moda é boa demais. Falei pra você, viu, Abobrão? Tereza Toledo também. Tá querendo aí essa moda boa, como esquecer, viu? É, Jacó, manda um abraço pro Zezinho e o Bodão de Ourinhos da Vila Industrial. Pessoal de Ourinhos tá em peso com a gente, viu? Um abraço, é o Alcides Henrique da Palma que tá mandando, né, Alcides? Grande abraço pra vocês, manda sim, com todo carinho, viu? São os clientes lá do Café Teodoro e Sampaio, aí da Vila Industrial de Ourinhos, ouvindo a gente. Pegando o Café Teodoro e Sampaio também, na Rede São Judas Tadeu de Supermercado. Grande abraço pra vocês, Deus abençoe a todos aí. A Rainha Sertaneja com Alisson Rodrigues, Como Esquecer. Música.

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1: 17h48, pessoal, tá ligado? 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Pessoal que tá ligado com a nossa programação, Caiporado chegando aqui, Simone na Levaico e o Fernandão de Japira City. Vou mandar essa do bilionário José Rico para você também, tá bom, querido? Obrigado pela audiência aí. Quem mais vem chegando aqui também, querendo aqui na nossa programação? Quem que tá vindo aqui pedindo o quê pra gente aqui? Bruno e Marrone com Jean Giovanni. Me ensina... essa moda é linda demais, viu? Manda um abraço, já conhece aí, pro Dito Garrucha, a Márcia, a Marilza, pessoal que são os caiporas de plantão. Marli Julian... Ô, Marli, um abraço, querida. Obrigado pela audiência, viu? A prima do homem da calcinha de renda lá, da cidade de... Lá da cidade de... Como é que é, rapaz? Andiraque, pertinho de Andiraque. Um abraço e obrigado pela audiência, viu? Sintonizado com a gente. Também aqui sintonizado de carona com essa do Zé Rico aqui. O Dercy, né, Dercy? O rei das quengas, tá ligado com a nossa programação sertaneja também, viu? Obrigado, viu, Dercy? Fica com Deus e obrigado pela audiência. Tá rolando também já essa pra você aqui na nossa programação. Quem mais aqui que tá na escuta também? Tô na escuta, Jacó. Manda um abraço pra gente aqui, ó. É o João Divino. João Divino tá lá em Pinhalão, né, João? Um abraço, obrigado pela audiência aí, sempre sintonizado aqui na nossa programação. O Tuica tá na Barra do Jacaré, né, Tuica? O homem da calcinha de renda. Não dorme sem a calcinha de renda dele, de jeito nenhum. Vamos de Milionário José Rico para Miliene, lá de Abatiá, e também para Maria José do Juca Batista de Abatiá. Ilusão perdida, moda boa que tá rolando.

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1: Olha, as equipes do futebol por todos os lados são o Juventude da Água Branca do Carlinhos, a Balsa dos Corsines do Bar do Mundiça dos Oreia e o Grêmio da Marmonaria Romano. 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
1: A oração da Ave Maria, apresentação da senhora Olinda Ribeirete. Boa tarde, dona Olinda.
4: Boa tarde, Jacó. Boa tarde aos queridos radiovintes. Louvado seja nosso Senhor Jesus Cristo. Para sempre seja louvado. Final de tarde. É hora de fazermos uma pausa em nossas lidas e nos colocarmos em sintonia com Deus e agradecermos por nos ter dado Maria como nossa mãe, ela que caminha conosco, nos guia para Jesus, ela que nos dá força na luta de cada dia e nos ajuda a vencer muitos desafios. Maria, você é mãe, amiga, nossa intercessora, exemplo a ser seguido. Juntos com fé, invoquemos a Santíssima Trindade. Em nome do Pai, do Filho e do Espírito Santo. Amém. O anjo do Senhor anunciou a Maria e ela concebeu do Espírito Santo. Ave Maria,

cheia de graça, o Senhor é convosco. Bendita sois vós entre as mulheres, e bendito é o fruto do vosso ventre, Jesus. Santa Maria, Mãe de Deus, rogai por nós, pecadores, agora e na hora de nossa morte. Amém. Eis aqui a serva do Senhor, faça-se em mim segundo a vossa palavra. Ave Maria, cheia de graça, o Senhor é convosco. Bendita sois vós entre as mulheres, e bendito é o fruto do vosso ventre, Jesus. Santa Maria, Mãe de Deus, rogai por nós, pecadores, agora e na hora de nossa morte. Amém. E o Verbo se fez carne e habitou entre nós. Ave Maria, cheia de graça, o Senhor é convosco. Bendita sois vós entre as mulheres, e bendito é o fruto do vosso ventre, Jesus. Santa Maria, Mãe de Deus, rogai por nós, pecadores, agora e na hora de nossa morte. Amém. Rogai por nós, Santa Mãe de Deus, para que sejamos dignos das promessas de Cristo. Infundi, Senhor, nós vos pedimos a vossa graça em nossas almas, a fim de que nós, pela anunciação do anjo, conheçamos a encarnação de Jesus Cristo, vosso Filho, e pela sua paixão e morte, cheguemos à glória da ressurreição. Pelo mesmo Jesus Cristo, nosso Senhor. Amém. Avisos. 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Ticket do bolo de Santo Antônio à venda no escritório paroquial ou com o movimento do Cursílio. 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Nessa semana, temos missa nas capelas do Jardim do Sol e da Água Branca, sábado às 19h30, e na Santa Joana, sábado às 9 horas. Meditemos. Maria, de cada momento. Maria, caminha conosco em cada etapa, em cada passagem, em toda a nossa Páscoa. Maria é a mulher de todo o tempo e de cada momento. Na infância, a mãe que cuida, e na hora da morte, a consoladora. No advento, nos ensina a esperar e seguir apressadamente ao socorro de quem precisa. No Natal, é a mãe do Senhor, que tudo guardava no aconchego do afeto. Em nossa penitência, é a que aponta o Cristo e que pede por cada um de nós. Na ressurreição, a mulher exultante na vida que vence. Em Pentecostes, o exemplo de perseverante oração. É a doce companheira das comunidades, nas alegrias e nas dores, está perto de nós. Maria, de cada momento, ensina a abraçarmos cada instante e ver na nossa história o Deus que nele atua. Tenham todos uma boa noite, que o Senhor nos abençoe, nos proteja e nos guarde, e que Maria, de cada momento da nossa vida, nos cubra com seu manto sagrado. Salve Maria!

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1: 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Pessoal que tá ligado com a nossa programação sertaneja. Vamos aí os primeiros caiporas da noite. Quem sois?
2: Oi, qualquer Pipa. De Boiti.
1: Ô, Pipa, tava sumido, caipora.
2: Obrigado pra todo mundo ouvindo da rádio aí, difusora. Ah. E pra, especialmente pra minha esposa, Linair. E pra tua tia, Ana. E vou de carona com esse milagre da flecha. E pra você da rádio, muito obrigado.
1: Beleza, dois pedidos dessa moda, mas eu tenho antes Negrinho Parafuso aqui, tá bom, Pipa? Deixa uma benção e um beijo pra minha querida tia Ana aí de Baiti. O Arnaldo tá ligado com a gente. Jacó, aqui é do pessoal da duplicação da BR, da MLC. Se for possível, manda pra gente Dama do Vestido Longo com o Barreirito. Essa música é linda demais, viu? Ofereço pra todos os platinenses e todos os funcionários aqui da MLC Infra. Grande abraço, viu, Arnaldo? Essa moda é boa. Essa moda vai dar ibope, hein? Vai dar o que falar, viu? Certeza. Quem mais tá chegando aqui na nossa programação? Paulinho 16 de Joaquim Távora, aí também sintonizado com a nossa programação. Aí, que... aí, ó, acabou de fazer o positivo, Paulinho, aqui, ó. Dama do Vestido Longo. Pronto, dois pedidos, já vai pra tela. Vai pra sequência já, viu? Pessoal do bairro da Alegria, sintonizado com a nossa programação, o Marcinho Garçom, né, Marcinho? Obrigado pela audiência. Isso mesmo, também está mandando aqui as condolências aí pra família do nosso amigo Pimenta. Pimentinha que faleceu, né, o Ricardo? Pois é, o Ricardo Alves Pimenta, 44 anos. Aí, sepultamento amanhã às 9 horas da manhã, saindo da igreja Resgate de Cristo, lá do Jardim Campestre, para o cemitério São João Batista. As condolências da família aí do nosso amiguinho Pimenta. É, aí, o meu amigo Marcinho Guarção mandando também as condolências aí. Quem mais que vem chegando aqui na nossa programação? Jacó, aqui é o Germano. Manda pra nós Na Linha do Tempo, aí do Victor e Léo. Mais uma música boa. Rapaz, a seleção tá muito boa hoje, hein? Não tem moda ruim, só moda boa. Vixe Maria do céu. Negrinho Parafuso.

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3: Show de bola, daqui a pouquinho tem uma arena esportiva aí, vai falar do meu peixe, que tem a pior defesa do mundo, o ataque faz 2, a defesa leva 3, ô bosta, viu? Eu sou livre, tô desanimado com esse peixe meu, ano que vem é segundona de novo, não queria falar, mas falei. 18h13 na nossa programação sertaneja, que o pessoal tá ligado com a gente e você que vai pegar sua carninha pro churrasco lá no F2, tem algum destaque aí, Jair? Não, tá tudo normal? Normal, né? Só o peixe que perde, começa ganhando e leva na top, só bucha. 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

0: 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Pessoal que tá ligado aqui na nossa programação. Bom, Dama de Vestido Longo e Milagre da Flecha é a sequência aqui, ó. E o Maurício tá aqui, ó. Tá querendo Victor e Léo na linha do tempo também, né, Maurício? Aí mais uma que vai lá pra sequência já daí. Grande Maurício, tá lá na Serra Pelada, mandando pra todo o pessoal lá, o Leandro, a Dona Andréia, todo o pessoal lá da Bicos, distribuidora de frios. E aqui quem é o Caipora? Esse Caipora, ele acha que eu sou o Fagner. Que eu estou aí com a boina na cabeça, e até que a boina é parecida com o Fagner, tá? A fisionomia é até quase parecida, viu? Mas a conta bancária, meu amigo, é bem diferente, viu? Tô longe, tô distante dele ainda, viu? Quem é? Vamos ver?
1: Cheguei,
0: é o Marcão, é o Marcão lá de Fartura, ô Caipora.
1: É o Marcão Pedreiro de Fartura, o docinho de vovó, Mielzinho, de Favis. Ô, Jacó, bota um modão de sua preferência aí, meu querido.
0: Tá.
1: E eu ofereço aqui meu xará, meu companheiro de Baiti, Bruninho Porcá, japonês, Maurício Lianza, pescador, Zé Carmo, Cotão Fabiano Purguenta, tio Jorge Amaro Purguenta, Juju Purguenta, Lourdinho Purguenta, com Maurício Gonçalves, Vitor Pastoreiro do Vista, Timo, Cicima, Silva, MC Grilo, e aí o campeão Grilo, Nego Velho, e o Raul e vai Corinthians. Quinto, sexto, Raul.
0: Esse pessoal é de Edilton, Gil, Dilsonópolis, e são todos originais que não se desoriginalizam, viu, tá? É daquela rapaziada lá, os seus amigos aí, que foi lá pegar um ninho de mafagafo, lá no mafagafavinho, e aí acabou enchendo a mão no ovo também. É verdade, viu, Maurício? Aí você sabia o que aconteceu, né, com o japonês lá, o Jonas japonês. Então, achou uma gatinha, começou a namorar, levou lá pro cantinho, meu filho. Aí começou, né, a parpa pra lá, a parpa pra cá, um pastelzinho, a papa o pastelzinho. Aí a hora que ele foi a parpar mesmo o pastelzinho na estufa, era um quibe com ovo. Tá louco.
2: Creone, Parreirito e o Chonadão da Sanfona. Esse é o trio Parada do...

Show de bola, linda essa canção. Pessoal da estrada aí, ó, da BR-153, que tá no, aí a rapaziada do, da duplicação MLC, grande abraço, viu? Sintonizado com a gente e o pessoal que pediu essa linda canção, né? Arnaldo, um abraço pra você e pra toda a galera que tá aí duplicando aí as nossas BRs e ajeitando tudo pra ficar nos conformes. Estão ligados com a nossa programação sertaneja também, viu? Ó, essa moda que rolou aí, se não mandar pro Procopio, ele amaldiçoa eu, viu? E ele manda pra todo o pessoal lá do Espetinho do Marquinhos, especialmente lá pro Marquinhos Cabeça de Leitoa, Carlinho do Osso do Porco, é, Cabeça de Leitoa, Cabecinha de Leitoa lá, pessoal lá ligado com ele. Vixe, ali se reúne ali, ó. Vai vendo, você conhece já a cambada que vai lá daí. O Josmar da JL Diesel, tá tudo lá. Hoje não, hoje tá fechado, mas amanhã tá todo mundo lá, viu? Esse bando de caipora lá. O Silvio Petrini, quem mais lá? O Schmidt lá, o Tadeu Schmidt da Schmidt Móveis. Vixe, só tem caipora lá. Só tem caipora lá ligado aqui na nossa programação. E o Jorge Luiz tá rindo aqui, ó, que eu falei que o Jonas Japonês aí arrumou um pitelzinho pra namorar, primeiro dia, mini saia, batonzinho, bonitinho, pastelzinho, aí vai lá, foi enfiar a mão no estufa pra palpar, não era um pastel, era um quibe com ovo. Vamos aí, um abraço lá pro Romano, Nego Rocha, todo o pessoal da Marmoraria, né, Lucas, tá ligado aqui com a gente, viu?

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4: 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Fala, Jorge Luiz, o que é que o Chumbada faz, Jorge Luiz, hein?
5: Fala, Antônio Jacó, tudo bom? Viu, escutei aí pra tocar Raça na Areia. Toca Raça na Areia pra nós aí. Manda aí pro Crovão, Chumbada. Ele gosta dessa música aí, porque ele sempre vai pra praia e fica arrastando na areia.
4: Fica arrastando de bildo na areia.

0: Ah, vou te falar uma coisa pra você, viu? Ele só não. O pessoal só não dá um jeito nele lá, porque com areia rala tudo. Como é que é? Engripa rolemã. Você já andou de carrinho de rolemã, Jorge Luiz? Engripa rolemã, aí não roda nem pra frente nem pra trás.
1: Oi, Jacó.
0: Esse mesmo que fala engripa? É?
1: Ó, boa tarde. Jacó, vou de carona aí com essa música aí do César e Paulinho, Amor Além da Vida, para todos apaixonados. Sou de Guapirama, Maria Rosa Sampaio.
0: Ô, Maria.
1: Iê, toca aí.
0: Opa, que beleza, Maria Rosa Sampaio. Ó, eu tô até pedindo desculpa pra muita gente aí, ó. É, que hora que você mandou aqui, deixa eu ver. Muita gente pra atender, às vezes alguém fica pra trás. Mandou os 16h42, viu? Também o menino lá, o Arnaldo, lá da duplicação da BR, também mandou 16h26, agora que eu consegui atender ele. É um bando de caipora que tá chegando aqui. E o Arnaldo foi a primeira vez e você também. Essa foi a sua primeira vez? Quer dizer, de mandar áudio pra gente aqui, né, caipora? Um abraço, Deus abençoe, viu? Quem mais aqui ligado com a nossa programação? É, manda um abraço aí, Jacó, pro João da Seraleu, gerente caipora lá, né? Tá sempre ouvindo você. Um grande abraço pra você, Marley e Juliano. Vou mandar assim, deixa com a gente. Verdade, viu, ô Maurício? O Chumbada tá aí, ó. O Chumbada tá lá. O Barbosa Guzmão também tá ligado com a gente, né, Barbosa? Um abraço, obrigado pela audiência. Também tá de carona com Rastros na Areia. Mas antes eu tenho aqui o Milagre da Flecha com João Mineiro e Marciano.

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0: Show de bola! Quem tá chegando aqui, o Sossego? Fala, Sossego.
5: Ô, Jacó, vai na carona aí. Pessoal da Vida Cui aqui, top de mim.
0: Aham.
5: Agora vai ser o asfalto aqui, top de mim.
0: Verdade, fiquei sabendo,
5: viu? Manda aqui aquela música, eu vou asfalto.
0: Fiquei sabendo mesmo, que vai, o pessoal tá, já começou a mexer na Vila Coelho pra pavimentação também. O cara que fez a dupla ontem, desmanchou hoje, é ele?
6: Então, Jacó, Sérgio, imbecil de Coelho, né, Jacó?
0: É ele mesmo.
6: Meu querido, eu vi a música, com a gente olhando a fotografia.
0: Fotografia.
6: Não é pra Deus, né, rapidinho, pro Jaime Santos, pro Maurício, pro Mamau, e pra todos da Lanchonete Central. É, nós estamos juntos. Já fazem pergunta pro Filipão, se é bom, vai descansar também. Filipão e parceiro nosso, tamo junto.
0: Ah, o Filipão não vai descansar, ele vai descascar uma banana, viu? Jacó, vou de carona com o Rastros na Areia aqui, ó. Quem que tá de carona com essa aqui? Madalena Bueno, né, Madalena? Obrigado pela audiência, querida. Tá na sequência aqui, viu, Samora também. Acelera, Jacó, que tem Caipora pra atender de monte aqui ainda. Quem vem lá? André Carvalho, tá mandando um positivo aqui com a gente, com a nossa programação, na linha do tempo. O Tony do Vilão, tá de carona com a Marli Juliano pra mandar pro Tuica da Barra do Jacaré a calcinha de renda. Vixe,
7: Eita. Boa tarde, Jacó. Aqui é o Bodinho aqui, Rebrão Bonito.
0: Fala, Bode.
7: Queria ver a próxima música aí, de carona aí.
0: Tá.
7: Parece pra nós aqui, o Sebinho aqui no Rebrão Bonito. Tá tudo nós aqui. Valeu, Jacó.
0: Sebinho? Ô, louco, rapaz. Mas o cara tomar um banho aí. E o Deusana, viu, ô Maurício? O cara que você não consegue aí decifrar as frases que ele coloca, chegou aqui, viu? O descontroverso, o extrovertido aí, ó, lá de Guapirama, o David. Aí, ó, vai vendo. O Ailton já acordou muito bom, aí tu acorda, mas nós vamos aí na parada, uma porteira do Ailton e muito bafo, dando pilha, jogando reloginho do rádio. Jacó já foi um cara, jogou. Vou mandar pro senhor isso. Tudo isso aí que eu li. Como é que você vai entender o que esse cara fala? Não adianta, rapaz. Tem jeito, não. Aí, tô mandando pra você. Vou mandar pra Marli também, Marli. Vê se consegue decifrar o que esse cara mandou pra mim, Marli e Juliano. É tuica, né? Vê se você consegue aí. O que que o David manda? Tenta ler aí. Você que é leitora dos meus livros, Marli, você vai ver só, viu? Tá fudido. O Jaime tá dando risada aqui porque... Por que, Jaime, que você tá dando risada aí? Explica pra mim. Por causa do seu parceiro aí de Cornélio Procópio aí, o Serginho Brasil, que fez uma dupla com o Gilmar ontem, desmanchou hoje, porque o Gilmar bebeu demais e deu os canos, aí o empresário teve que pagar lá, meu filho, a rescisão de contrato do show, aí tomaram no rabo, vixe, tomou no nariz, viu?

0: Show de bola, Marley e Juliano que gosta dessa música, né, Marli? Mas é linda mesmo, viu? Bom, a próxima é Rastros na Areia, eu tô mandando aí mais frases lá, aí do nosso Ayrton, aí o famoso Ayrton, que a gente não consegue decifrar aí as frases dele, viu? É, mandei mais aí pra você, Jaime, mandei pra Marli também aí, ó. Aí, beleza, Jacó? Quebraram o relógio do Ayrton, Jacó depois pra consertar o relógio do Ayrton, Jacó tá muito parado, jogar o relógio do Ayrton, Jacobina é tua irmã virando bolsinha na esquina, ô louco, aí não dá, né? Entendi nada, viu? Entendi nada aqui, viu? Quem mais, hein, chegando aqui? Meu amigo Daio Costa, tá ligado com a gente, né, Daio? Obrigado pela audiência, viu? Sempre sintonizado com a gente aí. Dá pra entender nada, viu? Pessoal que tá sintonizado com a gente. Falou, Daio Costa. Vou mandar pra você o Rastros na Areia também, tá? E aqui tem mais. Não para, não. Aí, ó.
1: Oi, Jacó. Jacó, eu sou a Maria, que dá certo pilado. Toca pra mim o Coro de Boi.
2: O coro?
1: Você tocar, eu agradeço. Eu agradeço pra todo mundo da família e pra vocês e da rádio. Tchau, fica com Deus.
0: Esperar o Carlão, couro de rato lá de Ourinhos. Aí, o rei das cabritas chegar aqui pra gente furar o couro, viu? Furar o couro de boi, é claro. Pra colocar a malha do estilingue aí, pra fazer uma seta boa pra acertar bem no meio do rim do Caipora. Do pessoal que tá ligado aqui na nossa programação sertaneja também. Tem mais Caipora chegando? Claro que tem. Vamos ver aqui, mais áudios aqui. A nossa calopsita, só vê a foto dela que a Tereza mandou aí hoje. Vamos ver se eu consigo decifrar aqui. Vamos ver? Não, hoje não deu nada. Aquela calopsita hoje tá com frio, tá calor. Ela fechou o bico, viu? Luiz Henrique Cardoso, manda Jean Giovanni Jacó pra conhecer uma mulher. Aí só pra ela, pra dona Michelle e Vanessa, que tá ligada aqui na sua programação sertaneja também. Agora lembrei o nome da cidade do Daio Costa, sintonizado com a gente, viu? Na nossa programação sertaneja também, né, Daio? Grande abraço pra você e pra todo o pessoal. São Jerônimo da Serra. É lá que ele está me ouvindo. São Jerônimo da Serra. Quer mais aqui? Meu amigo de infância lá em Japira City, no Novo Jardim. Manda Rastros na Areia pra nós também, Jacó. É o Aristeu Martins. Vixe, hoje eu não vou vencer a Caiporada. Ainda tem mais aqui. Não acabou não, viu? Acabou não. Tem um punhado aqui ainda aí.
3: Boa noite, Antônio Jacó. Aí. Agora, ó, boa noite.
0: Aí, ó, o Chumbrega sem prega. A Silvana Taturana chegou.
3: Boa noite, Antônio Jacó. Agora, ó, boa noite, Chumbrega sem prega. Ô, Jacó, se der, toca pombinha branca. Falou, pombinha. Cai embora.
0: Ah, eu aceito pombinha branca, morena, do jeito que vim, morre. Rastros na Areia.

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4: Ô Chumbrega, a Cidinha de Móveis Adelino tá por aqui. Você adivinha o que, é que ela vai pedir? Hã? Aposto 100 contra 1 que é calcinha de renda. Quer ver? Escuta, Jair, ó.
5: Oi, Jacuã, é a Cida do Móveis Adelino. Põe uma música aí bem bonita pra mim, a calcinha de renda. É pra Tayara, Nayara, Eduardo, Karina, Rita de Castro, Deusana, pra todos que estiver ouvindo a Vila Coelho e de Móveis Adelino.
4: Show de bola. O Gilmar, e apareceu o ex-parceiro aí do Serginho Brasil, o Gilmar, lá da... Gilmar aqui da... Aqui de Abatiá, viu, que tá ligado com a nossa programação. Tá dizendo que também ele vai de carona com a calcinha de... Não, vai de carona com a pombinha branca. Já que eu vou de carona com a pombinha branca e vou arrancar dela uma pena pra colocar na calcinha de... Acertamento, você é gracinha, hein? Arrancar uma pena pra colocar na calcinha de renda aí do Tuica. Aí, ó. Ô, Tuica, agora a calcinha de renda vai com uma pena, viu, de uma pombinha branca junto. É de presente pra você. O Gilmar que tá mandando lá do Pau D'Arco, viu, de Abatiá. Ele que vai mandar essa aí. Sidney Cunha da Água da Areia, tá ligado com a nossa programação. O Rosinei tá sintonizado aqui na nossa programação, confirmando audiência lá do bairro Pinheirinho, município de Jabuti. Um abraço, viu? Aí, vai Flamengo. Vai levar no Kengo. Quem mais aqui? Pra baixo. Vamos fazer uma rapa de caipora aqui, Jacó, pra ninguém ficar sem ser atendido, viu? Aqui já foi, já falou, aqui não. Célio Dionísio, um abraço, Célio. Foi de carona com uma mudança também, né, Célio? Bom, eu, calcinha de renda e pombinha branca é a sequência das modas boas aqui na nossa programação. Só tô terminando aqui de ver os caiporas que não foram atendidos ainda, pra gente já fazer uma liquidação de caipora. Porque hoje o meu amigo, o Sebastião lá da Bahia, falou que eu sou um locutor nota mil. E ontem minha irmã queria me vender por R$1,99. Valorizei bastante, viu? As bolsas de valor do Jacó subiram um monte, viu? De R$1,99 para mil, vixe!

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2: Show de bola, pombinha branca, morena, vai de qualquer jeito, é bom demais essa moda boa aqui.

Simbora, gente, porque atrás tá vindo aqui a equipe quente. É, meu filho, a rapaziada aqui, ó, aí do da Arena Esportiva já tá chegando. Eu volto aqui amanhã com o Sertanejo Classe A. Muito obrigado pela seleção maravilhosa, pelo amor e pelo humor que fizemos no rádio. Fiquem todos com Deus. Na sequência, Arena Esportiva. Mas antes, o japonês foi conhecer uma mulher, né, Joana Japonês? Pra conhecer uma mulher, meu filho do céu, teve que comer um quibe com ovo.

0: 8, mas muito boa noite, meu Brasil brasileiro. Estamos no ar pela 102.3 do seu rádio e hoje no ar, atenção, hoje no ar pelo facebook.com/difusora102, certo? Pra você olhar, não sei se tem algo pra olhar essas latas aqui, né? Enfim, mas é o que tem pra hoje, minha gente. Programa de número 12? Confere, não?
1: 11. Número 12.
0: 12? Número 12. 12. Confere, marque aí na sua telecena. Número 12 do nosso Arena Esportiva Difusor FM. Seja sempre muito bem-vindo, muito bem-vinda. Obviamente, como temos já no horário hoje, tá, gente? Tobias de Almeida com a sua pauta de número... com 42 páginas e meia. Eu quero aproveitar aqui os destaques, né, do programa de hoje. Vamos falar, claro, do empate da nossa Platinense Serrizense Futsal lá em Maringá. Vamos falar da Copa do Brasil, Libertadores e Sul-Americana. Copa do Brasil, os jogos que nós tivemos hoje, né, o sorteio das oitavas de final. Libertadores e Sul-Americana e os destaques também da nossa região. Muito boa noite, JH, tudo certo, tudo tranquilo?
1: Como é que você noite, está? Depois de breves férias no resort, junto com o menino Ney, comemorei muito a convocação dele lá no resort.
0: Ele chorou,
1: Virginia, né? Apareceu por lá também, falando que não tá mais com o Vini, mas ficou feliz porque ajudou o Vinícius Júnior aí pra Copa do Mundo.
2: Vê você, né?
1: Ela falou que se precisasse, a equipe da Arena foi fazer uma cobertura da Copa, a Virginia falou assim, eu posso participar com vocês também,
0: olha,
1: se vocês
0: que legal,
1: quiserem.
0: Como é solícita?
1: Falei pra ela, não, se precisar a gente dá um toque pra você.
0: Ela é bem assim, solícita.
1: Eu quero já de antemão pedir desculpa pro pessoal que tá em casa, que tá acostumado a acompanhar a gente através das redes sociais. A gente teve um probleminha no computador principal aqui na nossa matriz de transmissões, né, do VMix, das transmissões das câmeras aqui do estúdio. Teve um probleminha na fonte de energia dele. Acabou que a gente teve que fazer um câmbio, famosa gambiarra, seu
0: cara,
1: de brasileiro. A gente colocou no ar aí através do Facebook. A gente não sabe se o áudio tá legal, se não tá, mas assim, eu quero convidar você também que tá acompanhando através do Facebook. Se você quiser acompanhar com um áudio bacana, é só você acessar o nosso site, né, difusora.radio.br.
0: Boa.
1: É isso mesmo, né, Rafa?
0: Isso,
1: difusora.radio.br. Você vai acompanhar lá no nosso site da Difusora.
0: Tem o playerzinho na parte superior.
1: Tem o player lá, você escuta a gente.
0: Tranquilo.
1: Lá. Você pode baixar o aplicativo também da Difusora
0: também.
1: No seu smartphone, no seu iPhone, você acompanha a gente através de áudio aí. O áudio tá 100%, tá saindo no rádio e também no site, no aplicativo da Difusora. 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Boa noite, seu Cláudio!
0: Ei, seu Cláudio!
3: Ei, boa noite, gurizada, tudo certo?
0: Tudo na paz!
3: Então, coisa linda, eu tô aqui com o Tobias de Almeida e tô aqui com um convidado especial.
0: Já emenda!
3: Eu vou emendar ele aqui, porque como toda essa dificuldade que deu hoje do nossa internet aqui, do sistema,
0: isso,
3: a gente não pôde ter ele direto aqui participar com mais tempo do programa.
1: Tu armou isso aí.
3: Mas eu trouxe o
0: Vampeta. Mostra ele ali na câmera, aqui, ali,
3: ó. Já mostrei. Eu trouxe o Vampeta, cara, que é um cara lá de Maringá, o camisa 10 de Maringá,
0: troféu,
3: que salvou aquele gol do David, o Mateuzinho,
0: ai.
3: E o Vampeta no último segundo do primeiro tempo.
1: E deu assistência do gol de Maringá.
3: Deu assistência naquela que ele foi na linha de fundo, né, e tapa pra dentro. Então assim, eu quero aproveitar aqui, cara, teve uma situação polêmica no jogo antes de chamar o Vampeta, e eu queria explicar, assim, a gente vai viajar lá e eu sempre faço a matéria por estar no site, né, e até um abraço pro Luiz Guilherme lá, que é sempre uma equipe também muito profissional, a gente sempre tenta passar as coisas que acontecem e tal, mas de uma maneira muito segura, muito responsável. E aí aconteceu que de repente foi mal interpretado e venho aqui a público pedir desculpa. De maneira alguma eu quis, até sempre exaltei o trabalho do Seleto Maringá. Eu sempre falei do grande jogo que foi aqui em Santo Antônio, quando eles colocaram a gorilinha, e foi um jogo que o placar, e mesmo o Tobias falou isso, foi o melhor time que a gente enfrentou dentro de Santo Antônio, né? Jogava com o goleiro linha quase sempre.
1: O segundo, né? O segundo colocado do
3: grupo. E foi um jogaço aqui dentro, né, cara? Então a gente foi viajar pra Maringá, até fui criticado por um... todo mundo me criticou no fim de semana, né, o Vampeta, não foi só aí. O pessoal fez um vídeo aqui falando, pô, estamos indo a Maringá, 5 desfalques, até não tinha os principais, mas a gente não, tava sem o Matheus Rosa.
1: Quem é boleiro sabe dessa resenha.
3: E aí eu dei, mas de maneira alguma, pra ser justificativa,

0: já o pessoal aqui me conectando. Depois na volta eu falei, tem que rever meus conceitos. E aí lá, quando eu fiz o vídeo, é assim, eu expliquei pro Vampeta hoje, mas quero explicar aqui no ar, e depois vou chamar o Vampeta para dar boa noite. Quando eu fiz o vídeo lá, conversei com o Tobias, a gente sabe da dificuldade que é o futsal para todo mundo, para fazer o futsal, a gente sabe da dificuldade que é conseguir estruturas, conseguir que a prefeitura ajude, a gente sabe como é difícil. A gente tem aqui, graças a Deus, o apoio do prefeito, que nunca teve, hoje a gente tem. Então a gente sabe da dificuldade. A Platinense não quis justificar, e eu como representante lá não quis justificar o resultado. É que assim, eu falei isso pro Vampeta e falo lá pro secretário de esportes de Maringá, falo pra todo o pessoal de Maringá, falei com o Jais, que fiz uma parceria, uma amizade com ele, até gravei, que foi o grande nome do jogo, e eu falei o seguinte: eu saí daqui com uma perspectiva de jogar num dos principais ginásios do estado do Paraná. Então, quando a gente foi pra Maringá, é o Maracanã da nossa região, né, Tobias?
1: Com certeza.
0: Então, pô, tu vai jogar no Chico Neto, velho. Tu vai jogar num ginásio
1: baita
0: que
1: ginásio.
0: Já jogou os maiores ídolos que tu...
1: Eu já joguei lá.
0: Não sou os maiores ídolos, mas já joguei lá.
1: E aí... Tá, mas é um baita de um ginásio, cara.
0: Tu
1: correu atrás da
0: pedra. E aí, cara, a gente chega lá...
1: Jogou contra lá.
0: A gente... tem a vontade de jogar no local onde vai, eu imaginava que, pô, vai ter mais gente lá, a gente vai enfrentar um adversário gigantesco que tem mais de 30 anos, que é o Seleto, tenho falado em vários vídeos, e a gente vai chegar lá, vai ter uma torcida.
1: Cidade com mais de 350 mil habitantes, né, que é Maringá, dia, né?
0: Tinha jogo também do Maringá, do lado, o estádio é do lado.
1: Que empatou, né?
0: E na aí, série
1: C, Santa Cruz
0: com Santa Cruz. Santa Cruz. E aí, cara, tudo foi isso daí. Eu fiz a matéria, infelizmente. Aí teve o lance que tem um jogo de handebol antes, daí gruda um pouquinho, o pessoal do Maringá foi lá, o pessoal do Seleto foi lá, se dedicou, limpou. Mas a quadra não é uma quadra que a gente está adaptado, então é uma quadra que segura um pouco mais. E aí eu coloquei o que realmente, no meu sentimento daquele momento, de talvez não tá como eu imaginava que fosse tá o Chico Neto. Eu daqui a pouco a minha imagem do Chico Neto era lotado com aquela galera toda jogando, o próprio jogo, que tem umas imagens no Instagram do meu amigo Vampeta, tá lá ele, o Falcão, os caras lotados, ginásio, coisa mais linda. Então essa talvez a expectativa que a gente leva, e aí não foi isso, e a gente acaba passando o nosso sentimento ali. Mas eu quero aqui pedir desculpa pra todo mundo de Maringá, principalmente aí pra turma do Seleto, que eu tenho maior admiração, né? E pode pegar todos os meus vídeos no Instagram quando se refere ao Seleto Maringá. Então, assim, pessoal, não foi por mal, e até assim, levem como uma crítica construtiva, ou então aquele sentimento do cara que imaginou que ia chegar aí, ia ter muita gente jogando. Meu amigo Vampeta, muito boa noite, subimos a tua qualidade aí, dá uma boa noite pra nossa galera, eu vou te colocar perto dos microfones pra te poder falar. Dá uma boa noite pra galera aqui e cara, assim, ó, se Deus quiser, nós vamos jogar a semifinal dessa série bronze. Olha só a pretensão, não falou que não queria chegar, né? As oitavas, então, e vamos jogar com o Seleto os dois jogos, e aí vai estar lotado aí o Chico Neto. Boa noite.
2: Fala, seu Geraldo, boa noite a todos aqui.
0: É seu Cláudio, rapaz, que é seu Geraldo.
1: Gostei, seu Geraldo, gostei. Seu Geraldão, garoto, já marcou um gol aqui.
0: Ele fez de propósito, Vampeta. Fala, Vampeta, boa noite, meu querido.
2: Desculpa aí, mas assim, é que você me deixou muito nervoso ontem, eu tô meio assim, ó, ficou mais careca já do que eu já estava,
0: né? Tu me deixou careca com aquela bola que tu tirou do David lá.
2: Não, né, até peço desculpas também ao pessoal da Platinense, né, porque eu lancei alguns vídeos também, né, por toda a repercussão que ocorreu devido àquela publicação, né, porque nós sabemos a dificuldade que é a série bronze, né, você manter um time sem muitos patrocinadores, sem muita torcida, e realmente no sábado ocorreu vários episódios ali, né, o jogo do Maringá ser no mesmo horário, né, Maringá Série C contra o Santa Cruz, uma baita equipe, e aí ocorreu também da menina que nos ajuda ali com a vinda de salgados, de pipoca, crepe, ela teve de última hora, né, um problema, foi o primeiro jogo, né, que ela não conseguiu nos ajudar e deixou a gente na mão, mas nada paga o jogo que foi, né, os erros aí que ocorreram, né, nós conversamos hoje pela manhã, nos acertamos, paz de novo, né, novamente.
0: Pô, paz, então... hashtag paz aí. Vou mandar uma camisa da Platinense pra vocês, eu tava louco por uma amarela do Seleto Maringá.
2: Eu mando.
0: Então tá combinado, selamos também a paz.
2: É muito bom, né, ver um projeto como o da Platinense foi da

0: eu já tinha aposentado, né? Eu aposentei em dezembro do ano, novembro do ano passado, e eu fui até Santa Dona da Platina, cara, e eu vi uma atmosfera sensacional.
1: Pois é.
0: E as dificuldades que nós estávamos tendo, né, nesse tempo, né, juntamente com a equipe, questão de verba, questão de número de jogadores. Eu era um supervisor, que hoje sou atleta, então eu faço supervisor, faço atleta, e cara, eu não custo nada pro clube, então eu vou voltar a jogar, né? Eu acho que isso vai ser importante pelo momento que a gente vem vivendo em relação à parte econômica do clube, que não é fácil. Nós já jogamos a Liga Nacional com 5-6 mil pessoas no Chico Neto.
2: Eu imagino.
0: E hoje você vê realmente o público no Chico Neto, por ser um ginásio gigante, você pode colocar 1.500 pessoas no Chico Neto, que parece que não tem ninguém.
2: Eu imagino.
0: E lá vai ter 1.500 pessoas. Então, assim, não é que tinha 1.500 pessoas, lógico, né? Mas, assim, é um ginásio muito grande. E nós estamos falando de bronze, né? Então, nós estamos lutando, nós estamos buscando alternativas, nós estamos buscando forças para estar voltando onde Maringá nunca deveria ter saído, né? O secretário Paulo Biazon é um cara que sempre lutou pelo esporte de Maringá, sempre foi um cara que sempre ajudou todas as modalidades, independente da modalidade, e ele tá com a gente, né? Ele tá tentando ajuda, patrocínio, ajuda a gente com o transporte, já tem a verba da prefeitura, que infelizmente a verba da prefeitura é pouco pelo tanto de esporte que tem na cidade. Imagina. A pasta do esporte de Maringá, ela é muito baixa comparado com as outras cidades, né, as grandes cidades do Paraná. Então acaba ficando complicado, sabe? Acaba ficando difícil para a Secretaria de Esporte colocar a gente num patamar mais alto, porque tem que dividir realmente. Só que enquanto a nossa prefeitura não realmente fala assim, cara, vamos investir no esporte. Nós estamos numa luta muito grande aqui, perdemos o vôlei para Londrina. O vôlei que jogava.
2: E vocês nem têm concorrência com Londrina, né? Nem é adversário.
3: Imagina!
2: Maringá,
3: não, nem tem uma rivalidade, paz, né? Bandeira, nem tem. Rapaz. É um Santo Antônio e Jacarezinho, né?
0: Isso acabou que ficando um clima difícil aqui na cidade, né? Muitas críticas, muitos ataques políticos, né? Na contrapassa do esporte. Só que são 44 esportes, modalidades, né? Então a gente não pode olhar somente para uma modalidade. Claro. Maringá tem que investir. Maringá tem que investir pesado. A gente faz um comparativo com Cascavel, com Foz, com Curitiba, com Londrina. Nós estamos muito abaixo, mas com muita diferença de valores. Hoje a pasta do esporte são 6 milhões. Mas a pasta do esporte maringaense, ele deveria receber na faixa de 15 milhões. Para você realmente ter um esporte de rendimento de alto nível.
2: Claro.
0: O nosso maior salário aqui está entre 1.500 e 2 mil reais.
2: É complicado.
0: Quem que se vive com 2 mil reais?
2: É difícil.
0: Os meninos têm que trabalhar, os meninos têm que levar o pão para as crianças.
2: É o nosso caso aqui.
0: A luta é grande. Eu acho que aí também vocês passam mais ou menos pelo mesmo problema. Só que uma cidade menor, né, como Santo Antônio da Platina, acaba sendo um pouquinho mais fácil de você conseguir alguns patrocínios, né?
2: Claro, claro.
0: Porque só tem às vezes só isso na cidade. Então você vai no patrocinador, o cara dá ali 500, 1.000, 2 mil reais. Aqui, cara, você vai lutar contra a Superliga da Sport TV, contra o Maringá, que joga contra o Flamengo. Então olha a diferença da minha briga com os outros esportes, né? Mas a gente tá lutando, tá batalhando, estamos fazendo uma campanha maravilhosa, bons jogos. Eu até brinquei, cara, ontem acho que foi o dia de eu discutir com todo mundo, tá? Eu sou um cara da paz, juro. Mas ontem até...
3: teu parente, seu Cláudio.
0: A polêmica da falta do David foi falta 100%,
2: foi. Mas não foi ele que mudou o jogo,
0: Mas pra mim, realmente a bola também tinha saído naquele momento que ele busca a bola ali.
2: Nós perguntamos isso pra ele também.
0: O juiz não deu lateral, mas também depois não deu a falta. E o jogo eu acho que foi bom, o empate foi merecido.
2: Foi, sim.
0: Muitas ocasiões pros dois lados, né? E então, assim, a nossa campanha, cara, pelo tanto que a gente tem a oferecer pros meninos, está maravilhosa. O baixo

0: né, a questão econômica mesmo é baixíssimo comparado com as outras cidades aí que a gente vem investindo muito, muito no esporte, né, muito. E a gente chegou no passado, brigamos ali contra o Prudentópolis, que era um time que um jogador do Prudentópolis pagava 5 jogadores meu.
1: É,
0: então, sabe, e aí nós vamos lutar, né? Eu, um dos motivos que eu me fez voltar a jogar foi ver aquela atmosfera em Santa Platina. Você vê o torcedor gritando, o torcedor torcendo. Cara, isso me arrepiou, porque na Série Bronze
1: não tem.
0: É pouco, raridade você ver isso.
1: E tu sabe, Vampeta, talvez até a expectativa nossa aqui, porque a gente também tá fazendo uma campanha que, pelo que a gente gasta com o nosso time, a gente não era pra tá aí também. Nosso menino, todos trabalham. A gente vai ter muita dificuldade na segunda fase, não é fazer coisa para viajar, porque muita gente do nosso time que trabalha até sábado, meio-dia, então a gente vai ter esses problemas. Então, assim, a gente sabe como é difícil toda a situação, né? E às vezes o que a gente faz aqui em Santo Antônio, que a gente consegue ver essa atmosfera, a gente gostaria, às vezes, de chegar, e talvez foi essa expectativa criada em Maringá, de chegar e ver isso nos outros lugares, sabe? Porque se não parece, será que a gente tá fora da curva em fazer isso aqui? O pessoal abraçou a causa também, tem tudo isso. Mas então é isso, meu querido. Eu queria te aqui pro nosso secretário de esportes aí, o Paulo, um abraço. Pra Paulo, continua ajudando os meninos aí do esporte. A gente não quis criticar no sentido negativo. Foi uma situação no sentido positivo de não entender como uma potência que é o Chico Neto, né? Então a gente sabe o respeito, a gente tem muito respeito por isso. Então eu queria deixar bem claro isso aqui. Também pedir para a prefeitura, para o pessoal de Maringá, olhem pro futsal, olhem para a história do Seleto Maringá. É mais de 30 anos na estrada. São corajosos, assim como tem os corajosos aqui em Santo Antônio, que muitas vezes a gente olha e se pergunta assim: o que que a gente está fazendo sábado à tarde sem ganhar um centavo, correndo o dia todo, vendendo camiseta e tal pra galera? Então, o que que a gente tá fazendo? Então, hoje a gente teve essa dificuldade do sinal aqui, mas eu queria falar isso pra ti. Os meninos, se tiver mais alguma pergunta pro Vampeta, fica à vontade.
2: Você vai deixar só o Cláudio falar, porque tá louco? Mas fala mais que o que tudo? Só agora, papagaio, viu? Ô, Vamp, o que eu vou falar pra ti, cara? Jogador da seleção italiana, nós temos que respeitar muito, nós temos que te valorizar, nós temos que realmente falar, isso é um ídolo brasileiro, porque saiu aqui do Brasil, foi representar o nosso futsal numa época tão difícil, né? Lá na Itália, foi, salvo engano aí, foi terceiro colocado no Mundial, né? Da Tailândia, alguma coisa assim, medalha de bronze. Depois foram bicampeão europeu, não sei se tu fazia parte do elenco, mas, né? E uma revolução na Itália, porque nós temos aquela rixa italiana contra os brasileiros, e o técnico lá, eu tava lendo sobre ele, acho que é o Alexandre Nicorino, alguma coisa assim, me convocou 14 brasileiros pra jogar, cara. Imagina isso na Itália, tu convocar 14 brasileiros pra jogar na seleção.
1: Inteligente, né?
2: A seleção italiana. Não é bom, então não tenho que nem te falar, só tenho que te agradecer por você fazer parte, falar dessa importância de você voltar, retornar ao futsal através de um jogo que você assistiu aqui em Santo Antônio da Platina. E agradecer você e o Cláudio. Essas polêmicas são maravilhosas. Isso faz parte.
1: Isso é bom demais, cara.
2: Isso tava muito parado, isso, né? Isso faz a gente ter aquela adrenalina de envolver uma série bronze que é tão pequenininha no momento que nós estamos disputando, mas ela fica tão grande com esse aspecto de torcida, de rivalidade, né? Só que, claro, que Seleto é uma equipe amiga da Platinense. O Barril não tá participando, deixa o Barril pra outra temporada. E o Telêmaco? Telêmaco, eu quero te pegar.
3: Tá chovendo, tá chovendo lá.
0: Você, Telêmaco. Não chega,
3: Telêmaco. Também acho que não chega.
2: Não chega.
3: Tá chovendo. Jairão, meu xará, cara, sucesso, você é um cara que eu sou fãzaço seu, obrigado por vestir tanto a camisa do esporte, por levar o nosso esporte, o futsal, pros quatro cantos do mundo. Eu brinquei com os meninos aqui que eu achei um Jairo que joga mais bola que eu, que no caso é você,
1: Deus,
3: né, cara?
1: Você falou que jogava mais que tu, rapaz.
3: Vou dar essa moral pra você, que você é convidado. Mas sucesso aí, sucesso nessa retomada da sua carreira, né, cara? Que bom que você voltou, porque o esporte precisa de pessoas assim como você, que saem em todos os clubes, não só da Série Bronze, Série Prata, Série Ouro, Libertadores, que eu assisti jogo ontem do futsal também, tivesse atletas como você, sucesso. Conte sempre com a gente. Quando vim aqui pra nossa região do Norte Pioneiro, passa aqui nas nossas rádios pra tomar um café com a gente também.
2: E a Platinense tá aí, hein? Portas abertas.
4: Obrigado pelo convite. Deixa ele responder. Agradeço ao
0: Cláudio, né? Foi. Por ter ocasionado tudo isso. graças a Deus, o mal.

0: os males vêm para o bem às vezes, mas é um prazer imenso estar falando com vocês, né? Parabenizar vocês todos aí de Santa Ana Platina, porque, cara, o que vocês estão fazendo é assim, excepcional. É, vocês ressuscitaram um ex-jogador, essa é a verdade, né? De ver aquele clima ali é muito bom realmente. Espero que vocês consigam voos maiores, né? Realmente buscar uma série ouro, né, cara, porque o futsal é maravilhoso, não tem um esporte mais lindo como o nosso. Parabéns pelo trabalho que vocês vêm fazendo, estarei sempre na torcida. Vocês ganharam um torcedor, depois de uma briga, era um torcedor aí. Espero realmente que vocês tenham voos gigantes aí no futsal.
1: Ô, Vamp, só pra complementar aí que os meninos já falaram, muita coisa foi falada, e é só, aqui é o Rafa que tá falando. E parabéns, parabéns por esse bate-papo, parabéns pela sua atitude, não só de retornar, mas eu tô falando hoje também, enfim. E claro, reforçando esse convite para você vir aqui também conhecer as nossas rádios. Traz uma camisa do Seleto, a gente vai enviar uma da Platinense aí para você também.
2: Por que não jogar na Platinense, né?
1: Aí eu ia chegar nesse ponto. vamos abrir negociação também, viu, Vamp? E você vai ser muito bem-vindo aqui no nosso time. Parabéns mais uma vez e obrigado por participar aqui do nosso Arena Esportiva.
0: Valeu, Rafa. Meu joelho não aguenta mais, não. Sem cartilagem, não tem mais nada dentro. Só vou pro jogo. Não aguento mais. Se eu treinar, eu não jogo. Então só vou pro jogo.
1: Tá certo. Valeu. Valeu,
3: Vamp. E reforçando, antes de te dar tchau, é o seguinte: nunca foi intenção de criar polêmica ou criar situação. Então, um beijo no teu coração.
2: Valeu, Geraldão.
1: Larga a mão.
2: Fala aí, Geraldo.
1: Geraldo.
3: É verdade, seu Geraldo. Geraldo. Fica com Deus aí. Abraço pra todo mundo. E pode ver seu lá Geraldo com o Jaizo. Que o Jaizo ontem eu já conversei com
2: Jason.
3: O Jason, então ele já sabia da
2: até o nome noite. Do cara tu fala errado aí.
3: É Jaizo.
2: Pô, se o cara chama você de Geraldo.
3: Um abraço. Não, cara, mas quando tu olha pra ele, ele parece um roqueiro. A única coisa que ele não parece é um goleiro, né, velho? Aí eu olhei pro gol e pensei, bah, aquele gordinho ali. O outro ali.
2: Lá vai, olha lá. Olha lá, causando.
3: O outro ali, tô vendo ali meio veterano ali com a 10, cara. Aí eu pensei lá, o 4 pequenininho aquele, o que é o...
2: Pô, joga muito.
3: É.
2: O Foca, né?
3: O Lambari. Eu pensei, bah, não vamos meter um monte de cara, primeira vez aqui. Vai lá, os caras começam e toca o bolo, vem com o leilinho. E daqui a pouco eles conseguem, tu foi no fundo, chapa pra dentro, os gringos não acompanham o Guilherme com aquela bunda gigante dele
2: também. Berrou um gol no final.
3: E aí tu vê, cara, então aí tu vê que a categoria não tem idade, né, cara? Beijo no teu coração, valeu. Seguimos, meu querido.
0: Beijão a todos vocês aí, fiquem com Deus.
2: Um abraço, Deus te abençoe.
1: Maravilha. Tá aí, querido Vampeta do Seleto Futsal, que legal. Que bacana, que bate-papo top, hein?
2: Top demais.
1: Que bate-papo maravilhoso. Abraço
3: pra todo mundo de Maringá.
2: Moral aí, nossa, né, cara? Falar com o cara que jogou em seleção
1: hashtag...
2: e tudo
1: mais.
2: Abraço pros corneteiros de plantão.
1: Abraço pros
2: corneteiros. Boa, seu Cláudio.
1: Geraldo.
3: Pra encerrar o assunto do Maringá.
2: Mas de novo, tu já falou duas horas.
1: Merda, velho.
3: Liga pra ele de novo. Então é importante isso, porque muitas vezes, cara, a gente que cria conteúdo, a gente que tá tentando fazer a coisa acontecer em São Antônio da Platina.
2: Cria conteúdo.
3: A gente cria conteúdo, não cria?
2: OnlyFans.
1: Do seu Cláudio.
2: Bora, esse é o
3: se pagar. Então, quando a gente cria os conteúdos importantes que a gente leva e as pessoas acabam... Eu tenho que falar sério, porra.
2: Pô, tá difícil aqui hoje, vamos virar.
3: E aí as pessoas acabam tendo essas críticas, às vezes acontece, pensando que o cara tá querendo causar pra querer ter ibope, aparecer. Então, não, de
2: curtidas,
3: maneira alguma,
2: né?
3: Cara. De
2: você
3: maneira
2: nunca alguma. Foi jornalista likes. De curtidas, é likes. É isso, sabe o que ele viu? O cara tinha 13 mil seguidores.
3: É. Nem
2: falou,
3: vi.
2: O cara pronto. Bati 10k, quer ver?
3: Ah, mas quando tu vê um cara da importância dele que ficou chateado, a gente tem que ligar pro cara, explicar o que aconteceu, é o mínimo que a gente faz.
2: Um abraço aqui, certeza. Ó.
1: Ah, quem?
2: Vai? Johnny Araújo.
1: É, do nosso, tá ligado.
2: Jairo Henrique.
1: Grande Johnny.
2: Tá ligado.
1: J.
2: Também aqui, ó, o José Luiz de Paula.
1: É o Zé das Medalhas.
2: Zé das Medalhas.
1: Flamenguista.
2: Vai, Flamengo, estamos por aqui, Rafa, o Zé das Medalhas.
1: Ah, boa, esqueceram de sortear
2: o esqueceu de mandar um abraço aqui pro tio Tobi, Zé?
1: Aí
2: amanhã
1: vai,
2: tu vai ver, amanhã tu vai ficar sem café.
1: Ô, esqueceram de sortear o Flamengo no
2: São Paulo
1: sorteio
2: também.
1: Da Libertadores,
2: São Paulo também.
1: Da Copa do Brasil? Esqueceram o Flamengo de sortear?
2: Cadê o Flamengo?
1: Não viu o Flamengo no sorteio
2: do Flamengo do Brasil?
1: São Paulo, viu?
2: Sumiu o Flamengo?
1: Que gafe.
3: São Paulo acho também. Que vão esquecer na Libertadores, hein?
2: Tá
3: feia coisa. Olha, no brasileiro também, eu acho.
2: Hein? O Jason. Jason tá aqui.
1: O Jason nosso tá aí?
2: Pesadelo, Jason. Oh, porque jogou goleiraço.
3: Jogou demais.
2: Grande abraço pra vocês.
1: Olha o gol.
2: Seu Cláudio e toda a galera. Platinense, sou fã de vocês.
1: Que legal. Olha o gol. Para tudo. Parou o programa.
2: Saiu o gol.

0: lá em Porto Alegre.
1: Arena do Grêmio.
2: Do Grêmio.
1: Do Montevideo City Torque. Vou até virar aqui a tela pra você, tá?
0: Tem que ganhar hoje.
1: Salomão Rodrigues.
0: 27.
1: 30. 37.
2: É o City, né, velho? É o City.
0: Primeiro, 1-0?
1: É o City.
0: É o City.
1: É o City,
0: né? City Pro Torque.
1: Ó, parecido aqui, ó. Ai, ai, ai, seu Claudio.
0: Time dos Bonilhas, o City Pro Torque.
2: É o City, velho. E é azulzinho, claro.
1: É, azulzinho igualzinho aqui, ó. Só faltou o Erling Haaland do City. Vamos ver quem que é. Bom, é o seguinte, não, já que aproveitando os resultados, o São Paulo vai batendo Boston River por 2-0. Boston
0: Celtics,
1: não chega. Boston Celtics, é. E na Libertadores, o Mirassol tomou 1-0 aqui do Lanús. A partida tá encaminhando pro final do primeiro tempo. Só que tá dando uma sorte danada. Que a LDU tá perdendo no Equador pro Always Ready da Bolívia por 2-1. Então, mesmo assim, o Mirassol tá ficando em primeiro.
0: Ficando em primeiro ainda.
1: No grupo, né?
0: Legal.
1: Que beleza.
0: Vai pegar nós na Copa do Brasil.
1: Aí, é.
0: Verdade, verdade. Jogo duro, hein?
2: Não. Vai pegar
0: jogo duro. Agora, ressuscitado, né?
1: Jogo
2: duro. Vai pegar tu, você vai pegar nós.
0: Vai pegar nós,
1: credo.
0: Lá ele.
1: Nosso time Grêmio. Agora, 7h40. 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
2: Vem aí o 3,
1: né? Nossa, eu ia tocar
0: nesse. Em homenagem à Copa.
1: Bonito, bonito.
0: Cláudio do céu, o que, que é aquilo, hein? Subiu Tobias. Já,
1: coisa linda, né? Seu Geraldo. Oh,
0: seu Geraldo.
1: Seu Geraldo tá caprichando.
0: Viu? Ah. Um abraço pro Cezão aqui, ó, tá. Pô, olha só que legal, cara. O César tava aqui, né? Falou, Tobias, tá com um probleminha ali no Face, meio embaralhado. Eu falei, e o radinho, como é que tá? Aí ele falou, não, o rádio tá normal. Então as pessoas voltando a escutar o rádio.
1: É,
0: né?
1: Aí o que a gente
2: hoje. Eu falei, essa tua cara é feia, né, Tobias?
0: Muito bacana. E o César, vou mandar um abraço pro Santista, né? 3-2 pro Grêmio.
1: Rapaz, do final céu. De semana, sábado. Vocês judiaram, hein? Obrigado, viu, Grêmio? Ruim, né,
0: cara? Ah, dois times.
1: Obrigado, Grêmio. Falar um negócio. Vocês querem emendar? Já vamos emendar na Copa do Brasil, já que eu vi umas alfinetadas. A gente volta depois pra falar um pouquinho da
0: abre, série. Abre um aspas aqui só pra mim, rapidinho, ou não?
1: Vai, porque tem bastante gente chegando agora na nossa live,
0: claro.
1: que não acompanhou no começo que a gente falou. A gente teve alguns problemas técnicos aqui, então a gente tá com a live. O áudio tá sendo captado pelo aparelho celular mesmo. A gente teve que fazer umas adaptações aqui pra colocar a live, boa, pelo menos no Facebook. Mas eu quero convidar você pra acompanhar através do bom e velho radinho na frequência 102.3, que lá, boa, vai dar pra você escutar muito bem a gente. Volte ao passado, acompanhe no rádio. 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
2: Voz é linda e as carinhas.
1: Ladies and gentlemen.
0: Esses meninos são bons, né?
1: São bons. Vou passar aqui rapidamente os confrontos da nossa Copa do Brasil, que nós tivemos hoje pela manhã o sorteio, né? Os confrontos das oitavas de final. E aí, o que acontece? Aí vocês dão os pitacos que vocês quiserem.
0: Pós-Copa,
1: aí,
0: né?
1: Detalhe, muito bem lembrado, pós-Copa do Mundo.
0: Pode mudar muita coisa aí, né?
1: Porque...
0: se reforçar.
1: Exato.
2: Ficar pior, o Grêmio ficar pior é impossível.
1: Aí já outros 500. Aí o meu que vai ter uma debandada geral aí, que não sei nem se vai ter time pra pôr... pra entrar em campo. Mas fazer o quê?
2: Mas trouxeram um turco lá, meteu um... Que caixa, né, cara?
0: O Trapalhões lá, né? O Zacarias.
2: O Zacarias.
1: Zacarias Labiade, tá? Que tá.
2: Mas que golaço.
1: Ele é árabe, viu? É marroquino.
2: Não, pegou de primeira. Pegou de prima, hein?
0: Foi cortado a Copa também, nem foi convocado.
1: Ah, vou falar um negócio, viu? Uma
0: cortaram o Rafa também.
1: Cortado.
0: Cortaram o Rafa também.
1: Isso eu me cortei, mas depois...
0: A canela dele.
1: Isso é outro assunto, esse daí.
0: Se lesionou.
1: Depilação?
0: Foi fazer depilação, machucou a canela.
1: Com pontos, inclusive. Deus, o Livar.
0: Ele tem mais pontos na canela que o Corinthians tem no campeonato.
1: Eu tomei 3 pontos ontem. Eu queria doar pro Corinthians esses pontos.
2: O Corinthians
1: pontos.
2: Tá na zona ou não?
1: Não, graças a vocês aí que vocês ajudaram. Vocês são um baita amigos, porque vocês jogaram o Santos e a gente ganhou do Atlético.
0: E nós ganhamos do Remo também, ajudamos.
1: Obrigado também. Vocês são todos amigos, grandes amigos.
2: Pô, que jogão do Atlético, né?
0: Jogão, cara.
1: Jogou bom.
0: Polêmica de arbitragem também.
2: Saiu perdendo.
1: Pra variar, né?

0: Saiu perdendo, o cara foi expulso porque segurou os bagos e depois...
1: Ainda tá isso?
0: Tá.
1: Oh, meu Deus do céu.
0: Cara do...
1: Ai, meu pai. Olha,
0: o quê? Os bagos.
1: Os bagos.
2: O que é isso, meu?
0: Lá no Rio Grande do Sul que vai lá bagos, né?
2: É. Tobias, manda um abraço aí pro MC Lacoste, o famoso coco do morro. Fazão da Platinense.
3: Ainda bem que tu sabe ler, né,
2: Tobias? Olha só, tô lendo.
1: Que beleza, tá escrito aqui.
2: Viu? Olha só, Rodinelli...

0: Rapaziada.
1: Boa.
0: Mimosinho Vieira.
1: Nossa.
0: Aquele abraço.
1: Clássico Vasco e Fluminense. Acho que acredito que os dois sejam no Maracanã, mas o mando da volta é do Fluminense. Quem passa? Quem?
0: Passa Vascão, meu Vascão. Vascão
1: Fluminense, da massa, Vascão.
0: Fluminense, Fluminense. O Renato mandado embora ou não?
1: Fluminense. Ainda não.
0: Levou uma copada, né?
1: Só copo de xixi nele, só copo de xixi.
0: Copo de urina.
2: Não era de cervejinha.
1: Chopezinho.
0: Sei não. Acabou o amor. Quente.
1: É, exatamente.
2: O cara dava um baldaço de...
0: O Fluminense é um dos três melhores times do Brasil, né?
1: Eu acho que
0: passa. No final da temporada, né?
1: Eu acho que passa.
0: Fluminense.
2: Dá um monte de
0: tudo. Vai bem. O técnico tá com o time ajustado.
1: É o Hulk
0: que
1: tá lá agora, né?
0: Vai dar trabalho o Fluminense, cara.
2: O Hulk na fila do pão. Ganhou o quê, o Hulk?
1: Calma.
2: Ganhou o quê no Zenit?
0: Ganhou a sobrinha.
1: Sobrinha da tia.
2: Trocou a sobrinha. Só isso.
1: Exato, só isso.
0: Trocou a tia.
1: Bom.
2: Trocou a tia pela sobrinha.
1: Vistam a camisa do Grêmio. Vistam a camisa do Grêmio para o próximo palpite. Internacional e Corinthians. Segunda partida na Neo.
2: Corinthians.
1: Obrigado. Na Neo Time Arena.
0: Ganho timão.
1: Não esperava outra resposta.
2: Corinthians.
1: Mirassol e Grêmio, a decisão será
2: Mirassol.
1: Em Porto Alegre. Para. Você tá rigoroso.
0: Ganha o Imortal. Ganha o maior do Sul.
1: Passa, mas com algumas dificuldades, eu acho, né? O Grêmio.
0: O Mirassol tá recuperando.
2: O Grêmio que tá atrapalhando o Grêmio é a bola.
0: Cara, eu acho que assim, é copeiro, né?
1: Eu acho também. Copa do Brasil.
2: O Mirassol também tá embaixo, né? A grande verdade é que o ano do Mirassol.
0: É igual hoje. Vai
1: grande ver, verdade ser... que vai ser horrível os dois jogos,
0: né? Vai ser 2-3. Vai ser 2-3-1 aí pro Grêmio hoje ainda.
1: Acho que o Grêmio vai passar nos pênaltis.
2: Vou ter que viradinho.
1: Vamos lá, mais um confronto de rubro-negros depois de Atlético Goianiense. Podia ser.
0: Ser de novo,
1: Flamengo. 18ª vez na Copa do Brasil, mas não. O Atlético Paranaense vitória, só que a decisão é em Salvador, hein?
0: Primeiro jogo na Arena, os caras
2: vão ia ser Atlético e Flamengo, né?
1: De novo, então, tudo de ano, novo, Atlético, todo Flamengo. Ano. Parece Palmeiras
2: e Cerro. O Atlético leva uma vantagemzinha, né? Eles gostam de jogar.
0: Eu acho que o Atlético é copeiro também.
1: O Papito
0: acertou, né? O time do Atlético.
2: Pô, que bom ver o Helmas bem ali no Atlético, né, cara? O Helmas é um baita. O Helmas
0: tem uma história muito legal, ele participou daquele. Estava presente lá no acidente, né, do Brasil, de Pelotas, né? Tava o Darley, o Darley tava naquela época, tava jogando lá, né?
2: O Darley se acidentou, se machucou, né?
1: Qual que era o principal? Do Cláudio Millar, o principal?
0: Cláudio Millar, né?
1: Eu assisti o Grêmio e Brasil de Pelotas, um gol olímpico do Cláudio Millar.
2: Jogava muito.
1: Lá no Bento Freitas.
0: E tá uma torcida fanática pra caramba.
1: E o Papito foi vice-campeão da Copa do Brasil contra o Atlético, sendo treinador do Internacional em 2019.
0: Quer aprender, ver uma força de uma... Quer ver uma força de uma torcida do interior, a maior torcida do interior do Brasil de Pelotas.
1: Mas
0: do Brasil, né, Cláudio?
1: Sensacional.
0: Como é que chama a torcida? Chavante? Como é que
1: chama?
0: Chavante, né?
1: Maravilha. Então, eu acredito que o Atlético vai ter... Tá fedendo a pênalti esse jogo aí do Atlético.
0: De novo, eu não aguento. Santos,
1: peraí.
0: Aderbar.
1: A Vitória tem um... Tem uma característica, né? Eles contratam os medalhão, daí aparecem uns caras nada a ver lá. Tu pega aquele goleiro do Arcanjo lá. Cara, nada a ver aquele goleiro. Com todo respeito ao goleiro lá. Deve ser um trabalhador, treina bastante. Mas, cara, um goleiro... Né? Fora de fora. O
0: Marinho tá lá também.
1: O Marinho.
2: O Marinho dói.
1: O Jair Ventura, que é o treinador, né?
0: Sim.
1: Tá com muita moral lá. Mas eu acredito que não vai passar pelo Atlético, né?
0: Tem que fazer o jogo na Arena, né? O primeiro jogo é em Curitiba.
1: Eu ia falar isso.
0: O Atlético tem que saber usar a força da torcida, da Fanatics, da Arena, da Baixada.
2: Ali no Carpete é diferente, né?
0: Tem que saber jogar ali em casa, ali. Saber usar o sintetiquinho, o tapetinho nosso ali pra levar um...
2: Quem é que reclamou do Carpete
1: no
2: Atlético?
1: Todos que perdem reclamam.
0: Que ganha não fala nada.
1: Exatamente.
2: Alguém reclamou. Ah, não, acho que foi do Palmeiras também.
0: Neymar e Lucas.
1: Neymar reclama de tudo.
0: Neymar e o Lucas do São Paulo reclamam que não joga no sintético, pra não ter lesão.

0: Aí os caras têm mais lesão no normal do que os caras que jogam no sintético, vai entender. Cara, como é que chega nessa conta? Tá
1: difícil, falando do, né? do Lucas, eu
2: muita
1: tava...
2: reclamação, nada a ver.
1: Vamos lá, quando a gente pesquisa ali no Instagram, no próprio YouTube também, vai aparecendo ali, né, o algoritmo, acho que vai vendo isso aí, e apareceu esses dias aquele jogo do Tottenham, cara.
2: Ah, não,
1: eles estavam perdendo de 3-0 e viraram.
2: O Lucas acabou com o jogo.
0: Lucas, minha nossa!
2: É, pô, é a narração, jogaço, né, cara? Que aquilo, até né? chora com essa narração.
1: O Tottenham foi campeão ou vice-campeão naquela...
3: Ele foi
1: uma Champions, né, aquilo lá, né?
3: Ele foi vice-campeão.
1: Vice-campeão.
2: Baita time. Atlético Mineiro e Juventude, a decisão será na neblina, em Caxias do Sul.
0: Passa o Juventude nessa,
4: cara.
0: O Galo... O Galo tá mal.
2: Isso é verdade.
3: E a decisão na neblina...
1: É o Carpini, o treinador?
2: Juventude.
3: É o Carpini.
0: É bom técnico.
1: Série B, né? Então.
2: Esse aqui não deixe de perder. Santos e Remo, primeira partida na Vila, segunda lá em Belém, do Pará.
0: Passa!
1: Santos passa.
0: Mas é complicado, o Remo lá é complicado.
3: Passa a Remo, cara.
2: Tem que fazer o placar também na Vila, né?
0: Senão, ainda mais que a Vila, o Santos do
2: sem Neymar, né?
0: Santos, o Neymar não joga mais pelo Santos.
3: Sem Neymar.
2: Dizem que eu tava vendo à tarde, não sei se vocês viram, Brazão também parece que
3: Brazão já também não joga mais.
2: Acabou. Vai pra onde? Aí tá sendo negociado aí na Europa, pra Europa. Aí ferrou,
3: bom goleiro,
2: né?
3: É pro bom goleiro. Forest
0: Camp.
3: Neymar,
0: daqui um ano volta.
3: Forest Camp.
0: Forest Camp lá. O Neymar, se seguir jogando após a Copa, é na Inter de
2: Limeira?
0: Na Inter de Limeira.
2: Inter Miami.
0: No Inter Miami.
2: Vocês ficaram sabendo também de Inter? Tô parecendo fofoqueiro hoje aqui, né? Vocês ficaram sabendo, você viu? Total. Os sheiks que estão chegando na Inter de Limeira, junto com o Ronaldo e Roberto Carlos, que vão fundar uma SAF lá e vão assumir
0: a Inter. Eu gosto da Inter de Limeira.
1: Quem quer assumir a Platinense? Montar uma SAF?
2: É,
1: um
2: mini
1: um shake aí, pô.
0: Não, já tem o David, né?
2: Nem o Milk Shake.
0: Mini Shake.
2: Nem o Emerson Shake. Nem o Emerson Shake. Ó, Chapecoense e Cruzeiro.
3: Cruzeiro, né, cara?
2: Cruzeiro e ainda decide em Minas. Palmeiras e Fortaleza, decisão em Fortaleza também.
3: Palmeiras passa.
2: Sem chance. Né? Palmeiras passa, são esses os jogos das oitavas de final da Copa do Brasil.
0: Ah, mas se der um acidente aí, o Palmeiras sair fora, daí os seres humanos normais podem ter chance de comemorar um título, né?
1: Não, Abel não cai. Abel não cai.
2: Cara, colocado faixa, fora Abel.
3: Se for pensado...
2: Lá na frente.
0: Não, porque esses caras não torcem pro Grêmio. Eles iam botar aqui faixa lá, eles iam quebrar o...
2: Cara, mas é umas coisas que eu fico tentando entender essa torcida palmeirense pedindo fora Abel.
3: Só que isso que o seu Cláudio falou...
2: Se for pensar, os 18... A nossa tem... Tem interesse. Hã?
3: Quantos clubes tem agora? 16?
2: 16, oitavas,
3: As oitavas de 16 clubes, Palmeiras é o mais forte disparado.
2: Total.
3: Se o Palmeiras sair fora numa zebra, porque é o Palmeiras sair fora numa zebra, aí todo mundo é favorito.
0: Isso que eu tô falando.
2: Deixa com a gente.
0: Hoje o favorito do mundo.
2: Deixa com a gente.
3: Não, passado já deixou vocês passar. Deixa nós passar isso.
0: O favorito é o Palmeiras na Copa do Brasil.
2: É, claro. Eu
3: total.
2: Acho que é.
3: Pela...
0: E aí se dá o azar dele ser eliminado, daí fica aberto a Copa do
3: Brasil. E como é que é? Pra gente já meio que encerrar, você consegue buscar aí como é que é a próxima fase?
0: É, será? Sorteio.
3: É sorteio de novo, também. Será?
0: As quartas? Não tem chaveamento?
2: Não. Não tem? Pelo amor de Deus. Ah, deixa eu ver aqui.
3: Era legal passar um Juventude e o Atlético passar. E o Atlético pegar nas quartas um Juventude, né?
2: E
3: pegando os outros times. Deixa pra pegar
0: se o Grêmio passar no
2: sorteio.
0: No mínimo que vai acontecer é ele pegar o Palmeiras. Tem que pegar um Palmeiras. Tem que passar Palmeiras e Corinthians e dar um Palmeiras e Corinthians.
3: Nossa. Sim, tinha que dar já um Palmeiras.
2: Pode vir.
0: Grêmio Inter, né?
2: Nossa.
0: Grêmio Inter, não.
1: Pô, seria legal, né? Mas se final de uma Copa do Brasil, Grêmio Inter. Libertadores, aquela vez a gente teve a chance de ter Grêmio Internacional Libertadores.
3: Que a última vez que ficaram.
0: Mas teve na chave.
3: Que a última vez numa Copa do Brasil que a mídia lá do Rio Grande do Sul, todo mundo já colocou na final Grêmio e Inter.
2: Esquece.
3: O Atlético tirou o Grêmio na semi e ganhou do Inter na final.
2: Esquece.
0: Não, aquele Atlético.
3: Pode acontecer isso novamente, né? A gente pegar o Grêmio numa semi e o Inter na final.
0: Eu falo isso.
2: Viveiros novamente.
0: Que foi talvez um dos grandes jogos entre Grêmio e Atlético Paranaense.
3: Baita
0: e um jogo lá que era pro Grêmio ter feito placar lá. Que era o Grêmio massacrou o Atlético lá. Massacrou mesmo.
3: E nessa Copa do Brasil eu estive presente nas duas partidas. Na semifinal contra o Grêmio. No 2-0, na remontada lá, né? E a final contra o Internacional, que foi 1-0. O gol foi na frente nossa. Eu tava atrás do gol do Bruno Guimarães, convocado pra Copa do Mundo. Hoje o Atlético tinha um timaço.
0: É um timaço. E aí o segundo jogo do Grêmio e o Atlético aqui em Curitiba foi fantástico, né? O Atlético massacrou o Grêmio. Foi o oposto do primeiro jogo, né? E o Grêmio era pra ter tomado uns 3-4 no jogo. Né, e conseguiu levar para os pênaltis ainda.
3: Né? E nos pênaltis brilhou a estrela do Aderbar, né?
2: Grande!
3: Aderbar Santos Neto.
2: Aderbar Santos. Não devia ter nem saído do Atlético, né? Se ele continua no Atlético, acho que poderia.
3: Mas é ídolo, né? Para mim.

0: maior goleiro da história. Um clube que tem vários goleiros, né? O Caju, né? Que é o Alfredo Gotardi, o Everton, que foi campeão.
1: O Flávio
0: Pantera. O Flávio Pantera, o Everton, que foi campeão olímpico jogando pelo Atlético, diversos outros. O Neto, que jogou no Barcelona, o Bento, agora Micael.
2: Bom goleiro.
0: Só que o Santos, eu acho que, pelos títulos e pela história, é o maior de todos os tempos, né? O cara ganhou o Sul-Americana, Copa do Brasil.
2: 2001 era o Flávio?
0: Era o Flávio Pantera. Faleceu nesse ano.
2: Felizmente, verdade. Agora 7h54, simbora! Simbora para o próximo assunto. Ah, esse eu separei, mas é sacanagem, né? Isso é sacanagem. Atacantes da seleção brasileira cedem camisa 10 para Neymar na Copa.
0: Eu nem precisava nem falar para os caras ceder, né?
1: Falta de notícia, né? Vamos se limpar, isso aí é falta de notícia, né?
2: Não. Vamos deixar o cara jogar com a 10.
1: Falta de notícia.
2: Essa foi para sacanear o tio Tobis.
1: Vamos lá no banheiro, só se limpa.
2: Tem que levar o seu Geraldo pra lá.
0: Não tem jeito. Mas Geraldo é complicado.
2: Só pra complementar isso aqui.
1: Gostei, velho.
2: Seu Geraldo combinou, né? Seleção brasileira que começou hoje.
1: Seu Geraldo, criador de conteúdos.
0: Olha só.
1: Geraldo.
2: Eu vou baixar, vai me dar botoneira aqui do programa, viu, Jairo? Ai, seleção brasileira que... Não, essa do Neymar foi é verdade a notícia, tá, gente? Mas foi só pra causar justamente essa reação aqui nos nossos queridos amigos. Mas começou hoje, né? Os treinos visando o jogo contra o Panamá. Domingo às 18h30.
1: Panamá tá na Copa. Também quem não tá, né? Com
2: 50 não, eu ia falar, e poucos...
0: Domingo o quê? Domingo agora já?
2: Domingo agora, isso que...
1: Antes do Fantástico.
2: Justamente. Acabou ali o Luciano Huck, começa o jogo, depois vem o Fantástico. Tem rodada normal do Campeonato Brasileiro. Né, no, aliás, é a última antes da Copa. Tem dia 30, Liga dos Campeões da Europa. Oh. A final, no sábado. Ou seja, né? 30. Imagina como é que vai essa seleção para enfrentar.
1: Tem a Platinense.
2: Tem a Platinense
1: fora de casa.
2: Em Astorga. Isso. Mas enfim, os jogadores depois, claro, que vão se apresentar lá na Granja
0: Comari. Astorga, terra de Chitãozinho e Chororó.
2: Pô, olha que beleza.
0: É.
2: Que maravilha.
1: Pô, agora vai ser do seu Geraldo e do teu Tops.
3: Nós estamos proibidos.
2: Vocês já não podem ir pra Telema com o Borba. Não coloquem.
1: Não,
2: verdade.
1: Mas é que você anda junto.
0: Só que eu tô falando bobeira, mas coloca aí. Astorga, até a gente de Chororó. Tem um violão, se eu não me engano, lá.
1: Tô com meus seguranças, né?
0: Claro.
1: E o pai do Adson.
3: Ah, bom, aí é.
1: Dois.
3: Os dois lá correndo e tu tá fudido.
2: Astorga.
0: Olha lá, Chegando em Astorga, vocês vão ver, tem um violão na entrada.
2: Tirei foto do violão, por favor.
0: Tirei foto, olha lá, Terra de Chitãozinho, Chororó.
2: No totem. Na entrada, no portal. No totem, portal ali.
1: Tem que tirar foto do Vinícius Jacobs com uma violinha.
2: Chitãozinho,
1: com a violinha. Com a camiseta da Platinense.
2: Vai de chapéu.
1: Exatamente.
0: E brigando comigo com o Cláudio, porque nós estamos falando bobagem.
2: Você é persona não grata em Astorga também, desse jeito, cara. Não faz isso, não. E o senhor, seu Cláudio? O senhor fica andando com o tio Tobis, o senhor tá junto. É. Então o senhor também vai estar lá com a sua fotinho. Persona não grata.
0: Terra do pai da Sandy Júnior. Sandy Júnior, que não é irmã do Vinícius Júnior.
1: Pô, legal.
0: O tio Tobis me falou essa hoje.
3: Qualidade de informação, né, cara? Muita que seria informação da nossa noite
1: sem essas informações.
2: Incríveis, né? Incríveis.
0: Sandy Júnior não é parente do Vinícius Júnior.
1: Imagina, falando de Sandy Júnior, aquele rapaz que tem aquele post bonito, belo e saudável do Jair, deve sair uma lágrima, né?
0: Dig boy, papai.
2: Duro.
3: Aquelas bem românticas do Sandy Júnior.
0: Aquele duro.
2: Sai fora, isso é coisa do seu Geraldo.
1: O Rafa vai na empolgação e vai, né? O Zé Pontinho.
0: Três pontinhos.
2: Três.
0: Uma vitória. Vamos apelidar ele de uma vitória.
2: Eu quero mandar um abraço pro pessoal do Hospital Pronto Socorro, Nossa Senhora da Saúde, tá?
1: Um abraço
2: pra todos aí.
1: Toda Maristela.
2: Isso.
1: Os médicos, os atendentes.
0: Ele encontrou até o Jairão lá ontem.
2: Ele encontrou o Jairão, cara.
0: Meu pai tá implantando o SAMU ontem lá.
2: Encostou. O que você aprontou aí, moleque? Pelo amor de Deus, deixa pra lá. Mais um baita atendimento.
1: O que fez, Nana? O que aconteceu?
2: Eu fui mexer com um saco. Legal aqui.
0: A pauta.
2: Fui mexer com um saco de entulho. E tinha uns cacos de piso, que é pior do que até de vidro, né? Porque é uma lâmina aquilo. Na hora que eu fui movimentar, o caco passou aqui na canela, foram três pontos pra...
1: Foi legal.
3: Tá cortado da cola. O cara que não tá acostumado cortado a trabalhar, melhor não trabalhar.
0: Não, o cara vai levar um saco de entulho, mas ele deu um inchado na mão dele, vai arrancar pro dedo.
3: Vai. Pede pra cortar uma cebola, arranca
0: a ponta. Não, você não pode levar ele pra trabalhar lá no meio ambiente.
2: Falou aqui, tudo garoto do campo aqui, ó. Tá tudo só os garotos do campo, é tudo agro, né?
0: Morei no sítio.
2: Olha lá. Ah, a botina.
0: Não tem um grão de areia ali de vada de terra, não.
2: Ele acabou de comprar, ele pôs pra entrar no estúdio a botina.
3: Não sabe nem plantar.

0: uma alface.
1: Não.
0: Eu ia falar um negócio. Não pode.
2: Ai, meu Deus do céu, minha gente. Agora, quase 8 horas, né? 7h58.
0: Trabalhar, né? Nós
2: vamos
0: só de
2: resenha. Hoje, aqui, hoje tá uma beleza, nada, né?
1: Só porque não tá funcionando direito, né? Tá achando
2: não,
1: que...
2: estamos aqui que não tá no ar, né?
1: Tá no churrasco.
2: Isso, exatamente. Mas final do primeiro tempo, o Grêmio 0, Torque 1. Tá, isso eu quero falar.
1: City
2: Torque.
1: Não, aí esquece o Torque.
2: Difícil, aí fica City. Difícil, é. São Paulo 2, Boston River 0 também no final do primeiro tempo.
0: É o Grupo City.
2: Eu tô com o hino da Platinense de fundo, foi até sem querer querendo, mas já quero aproveitar também pra gente só... Ficou faltando um monte de informação, mas porque, claro, a gente abriu espaço aqui no nosso link, na nossa arena esportiva, do nosso querido Vampeta bater esse papo, tirar das polêmicas, né, seu Cláudio? Não houve nada além disso, né, desse bate-papo que rolou aí no final de semana. Muito e bacana. Tal, mas foi tudo certinho. Mas só para complementar as informações, vamos complementar as informações também da série bronze, minha gente. A nossa Platinense que tem 29 pontos, Seleto 25, Fecop 20, Telêmaco 17 e Vaiporã 16 e Astorga, nossos próximos adversários lá em Astorga, tem 15, Marra 13, Embaú apenas 2 pontos. Só pra gente passar limpo aqui a rodada. Além de Astorga e Platinense, Embaú e Vaiporã, Telêmaco e Marra Futsal, Fecop e Seleto. Ó, o Seleto também tem um desafio aí em Cornélio Procópio lá no Gatinho no próximo sábado. Certo? Algo a acrescentar dessa partida? Acho que a gente falou bastante também, né? Desse empate nosso aí de 1-1, né? Com a equipe do Seleto. Bom. Empate.
1: Eu acho ali que a arbitragem pecou muito, né?
2: Foi a arbitragem de série bronze de novo,
1: foi,
2: né?
1: Foi muito ruim mesmo. É. Né? A federação tem que rever esses conceitos aí dos árbitros, enfim. Mas normal dentro do futebol, né? Dentro do futsal, dentro de qualquer tipo de competição que estamos acostumados a participar ou de assistir, né? E tem algumas informações legais dentro desse jogo, que é um jogo com muita dificuldade. Um time do Seleto é um time bem cancheiro, um time mais experiente, que usou muito bem isso, né? Via que eles chamavam a Platinense para o jogo, para eles conseguirem para uma bola. O goleiro linha deles é dificílimo de marcar.
2: Usaram bastante no sábado também, né?
1: Usaram bastante.
0: Eles sabem usar bem
1: o goleiro. E o goleiro deles estava numa noite completamente diferenciada de todos. Aqui ele fez uma boa partida e lá.
0: Que ele sempre salva.
1: Realmente fez um muito, muito bom jogo. Hoje tivemos aqui a visita do nosso treinador, amigo, pessoal, Éder Bueno.
0: Né?
1: Fantástico, oh, tava aqui, veio fazer um processo seletivo no SESC, né? Tomara Deus que ele consiga passar e já desenhamos alguns projetos com ele ali para a escolinha, para a base da Platinense, alguns projetos sociais, que o Éder tem muito essa característica.
2: Sim.
1: E é muito bacana, a gente tem que reforçar mesmo essa base nossa para a gente ter continuidade em projetos bons. E ele falou algo interessante ali, ele falou assim, eu perguntei, é a CGF? Ele enfrentou o time da CGF.
2: Sim.
1: Ele falou, Tobias, um time de prata jogando bronze. É um cara que entende, treinou time da ouro, né? Participou de Liga Nacional, enfim. Então ele falou isso. Então você vê a dificuldade, né? Eu tava vendo a tabela aqui, a CGF tá com 34 pontos, né, cara? Tá com
2: 97 gols.
1: Tá com 11 pontos de vantagem pro segundo colocado. Né?
2: Exatamente.
1: Né? Sério, só que tem 5 pontos a mais que nós só, né, cara?
2: Não, isso é porque a Platinense tá bem, tá diferente
1: de
2: também.
1: 29,
2: né? E temos uma notícia negativa dessa partida, que o David, né, sentiu um pequeno desconforto no ombro, tá sendo avaliado, e o Tarzan também, provavelmente Tarzan não participa, ele participa do jogo de Astorga, uma forma estratégica da equipe, mas para acompanhar a viagem, enfim, mas, né,
0: contar a estratégia.
2: Não, mas não sei se
1: conceito de estratégia.
2: O Tarzan nós estamos preocupados aí, que Deus possa nos abençoar e realmente ele não tenha nada grave, mas realmente ele machucou o pé lá, uma entrada muito forte por cima da bola, mas o pé de apoio dele acho que ficou meio preso, e enfim. Então a gente tem que rever isso aí. E uma reunião muito boa com o treinador ontem, e toda a diretoria, a comissão técnica, né, a Platinense revendo algumas coisas, né, para a segunda fase, pensando na segunda fase já. Conversei com o prefeito hoje também, o prefeito muito animado também, com a expectativa boa, a cidade com expectativa boa. E claro, tivemos uma conversa também com alguns diretores da federação, e a federação ela nos empenhou aí bastante regras, que vai ter algumas modificações dentro do ginásio, do chimitão, que nós vamos ter que fazer, porque senão a gente vai ser penalizado e não vamos conseguir realmente manter toda essa estrutura.
0: Vai acabar não tendo público.
2: Vai acabar não tendo público daqui a pouco. Então a gente vai ter que mudar bastante coisa devido aos pedidos da federação. Então, mas tem muita coisa bacana também, muita coisa boa.

0: uniforme terceiro aí. É, o terceiro uniforme chegando.
1: Já tem,
0: né,
1: uma perspectiva aí?
0: Eu acredito que no meio da semana que vem já começa a lançar esse uniforme.
2: Esse uniforme deve ser para jogar na estreia
1: da segunda fase.
2: Segunda fase,
0: que a Copa já está acontecendo.
2: No dia do jogo do Brasil.
0: É uma...
2: Nós vamos jogar no dia 13.
0: Então, não, acredito que não. Acredito que só jogo em casa nós vamos
1: pergunta.
0: Jogar. Jogo fora, não. Jogo fora, nós...
1: tá caindo o jogo no dia... Porque dia 3 é a estreia da seleção brasileira.
0: Vai ser 4 horas da tarde, provavelmente...
1: Vai ter uma alteração aí.
0: Provavelmente, se fosse hoje, contra o Campinense, né? Alguma coisa assim, né?
1: Eu vou passar aqui o grupo daqui a pouquinho, mas...
0: Então, provavelmente, seria contra essa equipe. Um jogo fora, né? Primeiro jogo. E a estreia desse uniforme será em homenagem à seleção brasileira, mas aqui em casa.
1: Ah,
0: daí,
1: sim, claro.
0: A estreia
1: do
0: Campinense na segunda fase.
3: Jogando contra o Campinense lá em Campinas, no caso.
0: Em casa.
1: No Paraíba. Lá.
0: Então, são essas notícias, assim, que por hora a gente
1: legal,
0: tem no
1: Campinense. Bacana.
0: Né, muita coisa boa. Provavelmente também a diretoria me informou que vai fazer uma ação aí, um jantar, talvez, um baile dançante. A gente está nessa expectativa para arrecadar grana também para o time, porque
2: um baile
0: é uma competição...
2: Dançante?
0: É um jantar dançante.
3: Ah, baile gaúcho, tchê.
0: Jantar dançante.
2: Baile dançante, eu nunca vi baile
0: dançante. Não,
2: que
0: eu falei
2: dança.
0: Jantar dançante. Aí,
2: baile dançante.
0: Não, um baile, um jantar dançante.
3: Alá, bucha, tchê.
0: Aí a expectativa de também a gente fazendo uma expectativa também do jantar que foi realizado pela Sociedade Rural, ficou muito bacana a estrutura lá do Pedrão. Então talvez a gente vai fazer uma parceria, conversar lá com o pessoal do Pedrão para fazer algo nesse sentido, para arrecadar grana, porque o projeto é movido por grana, todo mundo sabe disso, né? E cada vez a gente vendo aí o nosso elenco, provavelmente o Cláudio junto com o Bayern estão trabalhando ideias aí para um futuro próximo aí da segunda fase, que a logística, gente, é muito difícil. A gente conversou muito sobre isso.
1: Então, hoje, por exemplo, só pra gente complementar a tua informação, Tobias, nós enfrentaríamos, e não tem essa, tudo é longe, gente, não adianta, segunda fase é isso, que seria hoje, tá? Se tivesse acabado hoje a primeira fase, estaríamos no grupo com Matelândia,
3: perto de Foz,
1: tá? Aí o quarto seria Ipiranga. Ipiranga eu não faço ideia.
0: Ipiranga é próximo.
3: As margens do rio.
0: Ipiranga é próximo de Ponta Grossa ali.
1: Próximo de Ponta Grossa.
0: Ali,
1: Mas também é uma distância considerável. Quarto do grupo D, que no caso hoje é Ubiratã Futsal.
3: Perto de Curitiba, se não me engano.
1: Sexto do grupo A, então no caso seria hoje Colombo, ali do lado.
3: Região metropolitana de Curitiba, morei lá.
1: Show de bola. O senhor também morou em tudo que é canto,
0: tudo,
1: né?
0: Que é canto.
1: Impressionante. E o sétimo...
0: Cigano.
1: Sétimo...
3: Nômade.
1: Sétimo do grupo B, que é aí, lá na Paraíba. Não, brincadeira. Clube Atlético Campinense.
3: Onde que é o Campinense?
1: É de
3: Campina Grande do
1: Campina
3: Sul,
1: Campina do Simão.
0: Campina do Simão, alguma coisa assim.
1: Um abraço mesmo, pro seu Simão aí, que tem uma Campina lá.
3: Campina Grande do
0: amigo
3: Sul.
0: Amigo do seu Geraldo, né?
1: Caramba, agora vai ficar. Já era,
3: seu Claro. Seu Geraldo.
1: Claro, perto Guarapuava. De Guarapuava.
3: Longe que é um
1: Dendel também. É 320 de Curitiba, né? Então é uma...
3: mas daqui vai ser uns 400 por aí.
1: É, exatamente.
3: Mas você pega em Ponta Grossa.
2: Mas na vanzinha vira 700 quilômetros.
0: Também aqui, dias. Aproveitando, tem que mandar um beijo especial pra minha esposa.
1: Opa!
0: Quase me deu cintada hoje. Mas tudo bem. Te amo, meu amor.
1: Ô, louco, mas merecido. 6 horas.
3: O áudio mandando.
1: Meu. 6 horas e 14,
3: em casa,
1: tá, gente?
3: 6 horas e 14 daqui
1: de
3: lá.
1: Campina do Simão. Certo? Então.
3: Lá, Ponta Grossa, você entra ali pra dentro e se manda lá, ó.
1: E vai embora, até achar o seu Simão lá.
3: Jesus, amor.
1: E sua Campina. Então,
2: vai, primo do Geraldão. Dia de jogo da Copa do Mundo. Parabéns, Federação.
1: Então,
2: como vocês são espetaculares, rapaz.
1: Mas você, ó.
2: Parabéns.
3: Ser, né,
1: existe,
0: não pode culpar a Federação por isso.
2: Não, mas... tem que culpar quem? O Batman e o Robin.
0: Os dirigentes todos foram. Você não foi no arbitral. Você não acompanha nada. Tua mulher não deixa.
3: Se vai, você tinha que ir. Vai no próximo.
0: Vai, ele não vai.
3: Ele não vai marcar esse dia.
0: Aí, por maioria lá, a votação.
1: Caramba.
0: A mulher dele não deixa ele.
1: Pra
0: ir pra Maringá agora, nossa, um terror. Então, depois eu falo pra você.
1: Não, que isso. Vamos cortar os microfones.
2: É só a minha.
0: Tô brincando. Um grande abraço pra Manu. Grande abraço pra Manu. Viu? O problema foi que os dirigentes decidiram, né, o formato do campeonato. Aí não tem data, porque são 41 equipes, né? Então é muito... é pouca data pra muito time.
1: Mas tem como combinar com o adversário? Tipo assim, entre, vamos supor, Platinense
0: e...
1: Aí pode fazer essa realocação.
0: Jogar na sexta.
1: Segunda, domingo. Ah, tá. Tá, e a federação não interfere, no caso. Tendo consenso dos dois times. Não,
4: se tiver um consenso.
1: Ah, então essa é a questão.
0: Paga uma taxinha singela, né?
4: Eu já quero falar pra vocês que. Já quero falar pra vocês em meu nome, em nome do Rafa, que se cair algum jogo da Platinense aqui no dia do jogo da seleção brasileira, sinto muito, não teremos transmissões, viu?
2: Eu acho que a seleção brasileira teria que ser sagrada, velho. Eu acho uma falta de respeito. Porque assim, cara, é uma falta de respeito de qualquer entidade que trabalha.

0: com esportes, colocar qualquer evento no dia de jogos da São Brasileira.
1: Não existe isso, né?
0: Não existe, velho.
1: Mas bota a data, faz qualquer coisa. Infelizmente, os dirigentes também têm essa. Pode mudar pra domingo, pode mudar.
2: Não, essa mais cedo. Era a dúvida.
1: Em vez de ser às 8, vai ser às 4 da tarde.
0: No caso, pra nós, se for 4 horas da tarde, tá lá no onde passa o.
1: Não, mas isso vai ser. A estreia vai ser 4 horas.
0: Lá tá? Na casa do Batman.
1: Então, boa sorte, Cláudio. Tu que tá viajando sempre.
0: Não, eu tô fora desse jogo.
2: Já é certo que é fora?
1: Já é certo. Tinha um evento, cara. O pessoal entrou em contato com uma cidade vizinha aqui, um evento, uma festa junina no dia 13, já... dia 12 e dia 13, falei assim, ó, dia 12 eu tenho disponível, mas eu vou ver com a minha esposa, se ela me acompanha, porque pô, dia dos namorados também, né, cara, vou sair pra... Difícil, tem datas que eu não costumo fechar, eu travo a agenda, vamos falar assim, não, né, pra atender, é aniversário, problema, meu, né, aniversário de filho, aniversário de esposa, dia dos namorados tudo, também, né? Eu conversei com minha esposa, não, amor, eu te acompanho, a gente vai junto e curte junto o evento.
2: Companheira é companheira.
1: Aí não, e o dia 13, falei assim, ó, dia 13, infelizmente eu não tenho data, não dá nem pra negociar, independente não, não do
0: Copa
1: valor,
0: do
1: não
0: mundo,
1: dá, cara, Copa do Mundo
2: não dá, né,
1: ainda.
2: Mais com o churrasco do seu Geraldo.
1: Ainda mais que a costela do seu Geraldo. Como é que eu vou ver isso?
2: Eu faço
1: vou até baixar a voz do Brasil depois dessa.
2: Vai lá.
1: Por favor, vai lá. Jair Henrique é com todo mundo. Teve gente que perguntou por que ele sai assim. Foi a minha vez.
2: É o Mister M.
1: Na semana passada, mas porque a gente tem que colocar aqui às 8h30 da noite, colado aqui ao Arena, a voz do Brasil, certo?
2: Verdade, é mais cedo. A gente tá já.
1: Pegando, a gente sempre pega, né? A gente sempre pega aqui um pouquinho da programação, mas é porque é isso, que é bom passar rápido e a gente bate esse papo. E eu quero você também participando aqui com a gente. Pessoal que tá aqui nas nossas... Aliás, hoje não nas nossas, mas na nossa rede social, que é o Facebook. Mandar um abraço... Que foi? Ah, o Zé das Medalhas tá falando que 4-0 pra Platinense lá em Astorga.
0: Eu nem vou falar mais nada do jogo.
1: Não, eu acho que é melhor parar. Não,
0: que os caras ficam... Tu fala qualquer coisa, cara.
1: Tá difícil, né?
2: Sentimento?
1: Não, eu não ligo pra nada. O pessoal tá levando muito pro coração.
2: Ele leva pro coração, viu? Leva. Eu vou te dizer um negócio.
0: Motivação.
2: Vamos polemizar o troço.
1: Vai, opa, aí gostei.
2: É gostoso, viu? Cara, primeiramente, vamos parar com esse mimimi no futebol. Principalmente paranaense, do norte pioneiro. Cara, tem as rixas, tem as brincadeiras... Para com isso, e o time, que não sei. Cara, é esporte, é futsal. A gente trabalha dia e noite, onde a gente tem que ser sério. A gente tem que fazer algo que não podemos, talvez, pisar um passinho fora da linha.
1: Claro.
2: Né? Porque a gente representa todo o município. Mas dentro de um futsal, dentro de uma expectativa, eu que joguei futsal, que participei de muitas coisas, o Cláudio também. Cara, é isso. Rafa, tu já morou em várias cidades, sabe como que é o que é essa paixão?
1: Não, com certeza. Então vamos parar.
2: Dirigentes, vamos parar, secretários, vamos parar com isso. Nada de
1: mimimi. Faz parte, gente.
2: Vamos
1: faz
2: brincar
1: parte.
2: Mesmo, vamos tirar sarro. Se tiver que dar uma resenha, uma polêmica, vai dar mesmo. E eu sou desses aí. Se quiser, tá bem comigo, bem. Se não quiser, bem também.
0: E outra que é... Tudo que a gente fala, a gente é responsável, né?
2: É tudo verdade.
0: A prova que a gente...
2: Quando é brincadeira. É,
0: exatamente. A gente não vai fazer... Exatamente. E também a gente não faz uma brincadeira com pejorativo. Não,
1: denegrindo a imagem de ninguém, né, Cláudio? É coisa que...
0: Então, assim, no futebol, que a gente Deus fala tá aí, a gente sempre assume o que fala. Então, um abraço
1: pra todo
0: mundo que curte. Significa que estão vendo os nossos vídeos, estão vendo.
1: Tá incomodando, de alguma forma.
0: Um abraço pra
1: de alguma forma tá...
0: Continue assistindo, sabe? Não vou mudar nenhum conteúdo.
2: Cara,
0: sabe o que? Teoria, abraço.
2: Sabe o que nós temos que lembrar, né, Cláudio? Viu, Rafa?
1: Aí,
2: O que nós temos que lembrar? Lembrar todos. Torcedores, que eu me incluo como torcedor também, dirigente e como poder público hoje. Lembrar que o ginásio tá arrumadinho. O apoio do nosso prefeito, a parceria, o trabalho junto, em conjunto, do prefeito e associação. O ginásio está em perfeitas condições para atender você, população, você, torcedor. Uma festa linda, a imprensa, a difusora lá, a mistura fina, o pessoal fazendo as coberturas, a recepção nossa com as equipes adversárias. Toda a euforia que nós damos para a torcida, o que nós abrimos para a torcida, porque temos que entender que tem hoje um documento formalizado que... A Associação Platinense Futsal, ela tem a concessão dos jogos da Platinense. Então ela faz, monta todo aquele cenário, todo aquele palco.
1: Sim.
2: Pra uma torcida aproveitar, pras famílias aproveitar. Então, pessoal, vamos sempre pensar nisso. Vamos colocar realmente o pezinho no chão, muitas vezes, antes de criticar, de falar de isso e aquilo. Saber que nós temos lá um secretário de esporte, Diego Vieira, nós temos o presidente Matheus, nós temos um Gil Martins, prefeito, nós temos os nossos vereadores, nós temos a imprensa do nosso lado.
1: Com
2: trabalhando
1: certeza.
2: Pra quê? Pra alegria, pra trazer isso. E realmente, infelizmente pra alguns, infelizmente pra muitos, a Platinense é um sucesso geral. Não só aqui na nossa cidade.
1: Eu ia falar
2: mas
1: isso.
2: Na região.
1: A repercussão nas redes sociais, principalmente. É tudo que é canto, cara.
2: 3 mil pessoas no ginásio.

0: torcida apaixonada, né? Cara, uma diretoria empenhada.
1: Mas aí
0: o município jogando junto com coração e com apoio institucional. Então é isso,
1: gente. Mas aí tu vê uma diretoria que faz isso aí sem retorno, sem nada. E aí tu vê os caras criticar, velho, com isso aí, com 29 pontos aí.
2: Imagina, hein?
1: Cara, daqui a pouco os caras que fazem cansam, velho. Tem abobrinha aí, eu vou falar pra vocês aproveitar. A gente tem um canhão aqui na mão, que é o microfone, e eu vou falar, cara. Cara, você tem gente que fala coisa aí que
2: não pode estar bem. Não, é
1: inacreditável. Não pode estar bem.
0: O Bíblia começou. Não. Assim acabou a treta do seu Geraldo e o Vampeta em tango.
1: Bíblia. Isso. Quem é o Bíblia, né, cara?
0: Vamos descobrir.
1: O enquete, quem é o Bíblia? Quem é o Bíblia, velho? Então, assim, cara, eu acho que o pessoal, a gente merece um pouco de respeito também por tudo que tá fazendo, é histórico. Entendeu? 29 pontos aí, fantástico, de beleza. Deus, e seja o que Deus quiser na sequência, ninguém sabe
2: nem como que vai falar, andar.
1: Mas é isso aí. Parabéns pra todo mundo. E assim, cara, nós não vamos mudar a nossa atuação porque é nós que fizemos isso acontecer. Então, assim, é nossas matérias, é o nosso trabalho, é o nosso dia a dia, com o apoio que a gente tem aí da prefeitura, com o apoio que a gente tem de todas as pessoas ao nosso redor. Mas foi nós que fizemos isso. Então não tirem isso de nós, não tem como vocês tirar isso de nós.
0: Não tem como.
1: Né, cara? Então, assim, vamos respeitar e vamos caminhar junto, vamos todo mundo surfar na onda, mas não quero surfar numa onda ao contrário do Amaré, que daí vai ficar chato,
2: não,
1: fica
2: não feio. Adianta, pelo
0: então,
2: amor de Deus.
0: Então, quando Rafa, temos que separar as coisas, né, Cláudio? Seu Geraldo. Viu? Nós temos que separar as coisas. É simples
2: assim.
0: Nós,
2: simples
0: como instituição, assim. Damos exatamente todo o apoio e a força para tocar junto o projeto com a associação. A associação dá todo o apoio e estrutura pro time entrar em quadra. E a torcida tem que ir lá para torcer e acabou.
2: Acabou, cada um isso. Fazendo
0: cada
2: seu
0: um
2: papel.
0: Na sua, já era.
2: Acabou, é exatamente isso. Exatamente.
1: E eu, apesar... Cara, quem será esse cara aqui?
0: Esse Bíblia é um fantástico.
1: Esse Bíblia, cara, eu tô com ele. Cada vez eu desconfio de uma pessoa, velho.
0: Mas achando que é o Jair Henrique, ele saiu daqui.
1: É o Jair Henrique.
2: O Bíblia é Jair Henrique. Saiu e falou, né? Saiu e
0: ele
2: falou
0: tava isso aí. Aqui, participou, né?
2: Rapaz. Quem? Vamos colocar no ar essa enquete aí.
0: Quem é? Se tu vê, o Jair cuidava de toda a parte de publicidade da
2: Platinense sociais,
0: no
2: né?
0: ano passado. É um... E tu pode ver que o estilo do Bíblia...
2: É o mesmo.
0: E conhece de torcida.
1: Eu acho que tu sabe quem é e tu tá disfarçando não, isso aí, tu viu?
2: Isso também.
1: Não sei, cara. Eu não sei.
2: Vamos fazendo uma acariação aqui.
1: O Bíblia hoje tava querendo explicar como é que jogava a Série Bronze. É bem em tua cara. Como é que ia classificar. Joguei. O que que o Bíblia entende pra tá falando, cara?
0: Não tem.
1: Falou tanta abobrinha hoje.
2: Mas peraí, ele quer ensinar o quê pra um time que tá em primeiro com 29 pontos, meu Deus do céu?
1: Pensa na resenha, cara. Falou tanta abóbora o Bíblia hoje, tanta abóbora.
0: Ou abóbora. Ou abóbora.
1: Olha, cara, vou te falar uma coisa.
2: Vai lá, Rafa. Enquanto o Bíblia falava aí as suas coisas, o Grêmio empata a partida com o Gabriel Mac.
1: Não, anularam o gol do Grêmio. Eu ia falar agora que tava 2-1. Anularam.
2: Tinha virado, mas anulou.
1: O VAR anulou.
2: Olha só.
1: O VAR é contra o Grêmio,
0: mano. Foi o Saí que virou essa patifaria. O Grêmio fez gol.
2: Deixa eu falar uma resenha boa pra vocês. Não é uma piada, mas como se fosse.
0: Tava o vermelho. Que é apaixonado pela Platinense, é um dos.
2: Eu vi ele na transmissão.
0: Nosso Rodoboy. Então, ainda bem que vocês não viram na transmissão e não escutaram o que eu falei. Deixa pra lá. Viu? Nossa, eu falei bobinho.
2: Fala,
0: aí acabou finalizando a partida. Eu nunca vi o vermelho, né? Brabo. Aí foi lá, se grudou naquela telinha de. Do alambradinho do ginásio. É, juizão! Esqueceu o apito em casa, aí o juizão gritou pra ele: esqueci lá na tua com a tua mulher.
2: Rapaz, você tá brincando?
1: Falou, mas ele nem quis trocar, porque o juizão era uns 2 metros de altura cada um, cara.
0: Ele falou isso. Eu falei: vermelho, já basta lá em Santo Antônio que tu leva tanta bordoada, agora aqui também, velho.
2: E ele tava bem beiraninho mesmo, né? Porque quando a câmera virava, dava pra ver o cabelo vermelho dele.
0: O Reinaldo Balu, mistura fina, aquele abraço, viu? Mas o vermelho é sensacional, né, cara? A gente com uma fome danada, porque é longe, né, a viagem. E não deu tempo, a gente saiu meio que em cima do laço.
2: Sim, sim.
0: Aí o vermelho, ninguém achava nada ali por perto, por causa desse jogo lá do Galo Maringá.
2: No Willie Davis lá.
0: Aí, daqui a pouco o vermelho apareceu com uma caixa de esfirra, cara.
2: Ah, meu Deus.
0: Foi gostoso, cara. É sensacional aquele cara.
2: Não, e trabalhou pra caramba no último jogo. Enquanto ele vai porã aqui,
0: tava chovendo, ele fala assim: quem mais correu foi ele, correu mais que o Davis.
2: Aí, se não bastasse, o jogo inteiro, ele levantava e um torcedor lá do outro lado, não sabia quem, não sei quem que é, falava assim: senta aí, seu vereadorzinho.
0: Mas é levantou de novo, seu vereadorzinho. Senta aí, falava pro cara. Não. Falava pra ele. Falei: vermelho,
2: alguém
0: tu tá marcado. Pesquisou
2: aí
0: a vida do
2: torcedor vermelho. Fanático.
0: Que é isso? Mas que trabalhou no jogo contra o Ivaiporã. Ele nunca passou nem na casa dele, ele passou tanto pano que nem ele passou na quadra do Chimitão contra o Ivaiporã, cara.
2: Negócio impressionante. Grande abraço aí, vermelho, nosso Rodoboy, que foi super importante em

0: Inclusive.
1: Todo boy favorito e gratuito.
0: É. Ó. Deixa eu mandar um abraço aqui. Hoje eu conversei com o professor Adriano, tio Dri lá do IES. Voleibol.
2: A gente vai estar lá daqui a pouco.
0: Daqui a pouquinho estamos lá
1: no
0: Subvelhos. Ah, você fala toda semana que vai. Que isso, cara. Hoje eu tô bem subido. Eu tô até de meião hoje aqui pra jogar. Mas...
1: com ponto e tudo?
0: Com
1: ponto
0: joga, e fica tudo. Sentado então, lá só. É, se eu sentir, eu vou sair fora rapidinho. Mas eles foram vice no Sub-15, quarto lugar no Sub-17. Eu só esqueci de anotar. Foi Siqueira esse aqui?
2: Foi Pialão. A Bia Pialão. Tava... A minha pequena jogou lá. O Sub-15 dela foi vice-campeão. Legal. Perdeu a final pra Siqueira no tie-break.
0: Então foi isso que ele me falou.
2: A Liga da Amizade foi sábado,
0: certo,
2: e domingo jogos lá em Pialão. E o Sub-17 perdeu a semifinal. Ficou na quarta colocação, mas... foram grande muito bem, aí. Com bastantes desfalques as equipes do IES Voleibol, né? Principalmente o Sub-15, o Sub-17 com alguns, o Sub-15 tinha bastante atletas que estavam tendo crisma ao final de semana.
0: Ah, então...
2: e aí não podia ir para os jogos,
0: então estava
2: bem
0: bateu.
2: Desfalcado. E o Sub-17 também, no entanto, que a minha menina tem 13 anos, joga no Sub-15 e ela jogou a semifinal com o Sub-17 também. Teve que subir alguns jogadores
1: é
2: do 15,
1: né? Pra ela é muito bom isso aí.
2: Pra jogar. Mas foi um baita resultado. Quero mandar um abração falando pro Pialão. Deve estar assistindo a gente. Se não tiver, depois eu mando esse recorte pra ele. Até falei pra minha menina dar um abraço nele lá. O secretário de esportes, que tá fazendo um belíssimo trabalho em Pialão, Vitinho. Oh, se formou na UEMP comigo em Educação Física.
0: Legal.
2: Um menino bom demais, cara.
0: Bacana, que bacana.
2: Fomos companheiros de classe. Na verdade, não de classe, mas ele foi bicho meu na faculdade, né? Eu tava no primeiro ano. Eu pulei pro segundo e ele entrou no primeiro. Então me formei em 2019, ele se formou em 2020. Vitinho, um grande abraço pra você, Vitinho. Tem uma academia lá em Pialão também, menino gente boa demais. Jogou no Santos, cara. Menino joga muita bola, Santos, jogou na base do Santos. Menino bom demais, ele era da cidade de Ourinhos, mas a esposa dele é de Pialão, ele foi pra lá e hoje ele é secretário de...
0: Esportes
2: da cidade de Pialão. Um abraço pro Vitinho, grande Vitinho.
0: Um abraço, Vitinho. Reinaldo Balu, um abração pra você. Reinaldo tá com a gente também. Reinaldo. O Zé das Medalhas perguntando se é aniversário da Nense hoje? É.
1: A Platinense, Zé. Platinense, pra quem não sabe, a gente contou já um pouco, né? Mas a gente tem que falar um pouco das histórias, às vezes, da Platinense.
0: Sim.
1: Numa outra oportunidade. Mas a Platinense, ela. A gente começou esse projeto em 2011.
0: Né? Mas foi no 26 de maio ou não?
1: Não.
0: Tá.
3: Nem ele sabe.
1: Foi. Não, eu lembro muito bem disso aí. Foi. Tá a data 23 de agosto de 2011. Não sei se vocês conheceram, né? O saudoso Claudemir.

0: gostava de um futsal, era, né, amigo de uns boleiros aí. E o Júlio Acosta foi o contador, o primeiro contador da Platinense.
1: Ah, que beleza.
0: Foi muito bacana, muito sensacional também.
1: Então tá.
0: Mas depois a gente vai contar a história bem da Platinense. E depois, em 2021, a gente realmente fez a constituição da associação e assim por fim.
1: Maravilha. Certo, aí, tá esclarecido aí, meu querido Zé das Medalhas, vírgula, o flamenguista. Só pra gente, a gente já tá em vias de finalizar mais uma edição do nosso Arena Esportiva.
2: Vias de fato.
1: Vias de fato. Ó, o que aconteceu aí, Jair Henrique? Agora pegando ali como cameraman. Legal, olha só que beleza.
2: Que fezes da vida, né, cara? É, grisada, que espetáculo.
1: Que maravilha, o pessoal que tá no nosso Facebook, acompanhando aí, ó, os nossos estúdio, nosso estúdio belíssimo.
0: Seu Cláudio nunca plugou um cabo, né? Nunca plugou um cabo, nunca conectou um cabo, seu Cláudio.
1: É
0: igual o jogador que nunca chupou uma laranjinha, né? No vestiário. É ele. Não, mas isso aí ele fez, ele jogou, né?
1: Ai, é no momento que passa aqui na legenda. Seu Cláudio nunca plugou um cabo, olha que legal. Bom, e é o seguinte, pra gente finalizar...
0: Pô, legal essa panorâmica aí, ó.
1: Você viu? Não, o negócio que ficou bom. É pra pegar vocês aqui também, a imagem.
2: Vale um carro, tu mesmo.
1: Que é isso? Se eu quebrar um desse aí, é um ano e meio trabalhando só pra pagar aqui. Rapaz do céu, coisa incrível. Eu queria palpites também, pra gente finalizar, um outro assunto importante que vai acontecer no sábado, já que o assunto... Acho que isso não chega aos pés de Astorga e Platinense, mas teremos a final da Liga dos Campeões da Europa. Pra gente finalizar aqui o nosso programa com palpitecos, adoro palpite. Arsenal e PSG, partida que acontece 1 da tarde, hein? Que horário gostoso.
2: Que espetáculo.
1: Espetacular. 1 da tarde em Budapeste, na Hungria. Arsenal e PSG. Arsenal sai da fila aí. Aliás, fila não, né? Nunca ganhou mesmo. É a fila do
0: campeão da vida inglês, toda. Né?
1: Foi campeão inglês, depois de 20 anos. Né?
2: Arsenal vai ganhar.
1: Arsenal ganha do PSG? Arsenal.
2: Eu tenho horror desse PSG.
1: Sério?
2: Ah, que time sem açúcar, né, velho?
1: Poxa vida, é verdade.
2: Pô, que time, eu também tô torcendo pro Arsenal. Arsenal.
0: É, eu vou também de Arsenal.
1: Vai de Arsenal.
0: 2-1.
1: É. Tempo normal mesmo, acabou, já é.
0: Acredito que vai pra uma prorrogação aí, né?
2: Só pra eles gostam, né? Quer sofrer, né?
0: Eles gostam de
1: prorrogação. 1-1 e 2-1 na prorrogação. Faz um golzinho.
2: Atropela. 3-0 e era
1: isso. Eu também acho que dá Arsenal. Cameraman!
3: Eu acho que dá.
1: Vai, fala que eu traduzo aqui.
3: Dá Arsenal.
1: Arsenal também?
2: Ninguém gosta do PSG, cara,
1: ninguém
2: na verdade.
1: Ninguém gosta do PSG. Que coisa, né? Foi acidente eles terem ganho.
0: Deu baita treinador, né? Luiz Henrique, né?
1: Luiz Henrique.
0: Baita treinador.
1: Baita história também dele.
0: Uma história bonita.
1: É.
0: Né? Tem uma história bonita, mas é igual o Claudio falou, parece que não... Tipo, você fala de Real Madrid, você fala de Bayern, fala de Barcelona, Internacional, fala de Mônaco...
1: É, Mônaco tem mais história que o PSG. Ah,
2: mas tu não pode comprar uma história.
0: Aí tu fala do PSG, parece que não. A única coisa que eu lembro do PSG é quando o Ronaldinho saiu.
1: Ronaldinho, Raí.
0: Pra lá, tal,
2: roubado.
0: Né? É?
2: Roubado.
0: Raí, roubado mesmo.
1: Ah, o quê?
0: O Raí, o Romário também jogou no PSG?
2: Romário não.
1: Jogou.
0: PSV.
2: Tá louco, rapaz.
0: PSV Eindhoven.
1: PSV, é verdade.
0: Desculpa. Holanda.
1: Ronaldinho também jogou no PSG, né?
0: Raí. Ah, o Aloísio Chulapa, né?
1: Aloísio Chulapa.
0: Cava uma falta.
2: É, que nem aquele vídeo lá. E aí depois fala que essa história não é verdadeira, é uma mentira dele. Claro, não é verdade.
1: Ah, não, mano, não pode falar que não é verdade. É uma história maravilhosa,
2: né? Estraga. Ele falou que não é verdade.
1: Cava uma falta.
2: Nossa, e o último lance, a falta foi lá no meio do jogo, tem nada a ver.
1: Mas foi bom, foi bem trabalhada essa história aí.
2: Foi. Deu
1: trabalhada.
2: Deu igual pra ele.
1: Maravilha. 8h25, senhores, olha.
2: Aquele abraço.
1: Aí, alguém mais?
2: Segura, malandro.
1: É que nem reunião de condomínio. Agora, aquele alguém tem alguma coisa?
0: Cadê essas pautas gigantes? Eu tenho pauta, mas é pra outra jornada.
1: O senhor acha abusivo os preços que estão sendo cobrados nas figurinhas e no álbum da Copa da Panini? O que, que você tem a dizer?
0: É um absurdo.
1: Pesado, absurdo, né?
0: Último
1: né?
0: ano dos caras, os caras querem levar todo
1: o nosso dinheiro. Eu acho que é isso.
0: É o último ano deles?
1: É, já fecharam.
0: Não vai ser a Panini mais.
2: Uma bosta de um álbum.
0: Não, para com isso. Ainda assim, cara.
2: Não tem o jogador certo, então bota...
1: Bota Messi.
0: Pô, eu comprei uns, com umas 30 pacotes, veio uns 15 repetidos, rapaz.
2: Tudo repetido.
0: Já,
1: tem uns 10 repetidos lá.
0: Que nós aqui, cara, é quinta série em pessoas, né? Tá aqui. Mas a questão do álbum é as crianças, né, cara? As filhas da gente.
1: Sim, mais ou menos.
0: Tu pega, conecta, né? Tu pega meu filho que tá já casado com
1: Mas eu fico bravo a minha, vai colar.
0: Pega a figurinha dele.
1: Não pode.
0: Ei, pega a figurinha dele e vai lá em casa pra gente trocar.
2: E aí, sabe, faz todo esse tipo de... nisso.
0: Então isso é legal, né? Isso aí faz essa conexão.
2: O álbum podia ser assim, porque podia ter as figurinhas, vai largando pra começar os caras que são certos e deixa um espaço que tu pode colocar. Porque as convocações ali, tu vai ver, 60% não tá na Copa.
1: Eu tô quase baixando na internet
0: imprimir.

0: imprimindo o adesivo e recortando e colando.
1: O PDF aí, e já era.
2: Mas estão falando que eles vão imprimir o Neymar. Vai fazer o quê com a figurinha do Neymar? Vai colar onde?
3: Tá na capa.
0: Colar na verdade aquela
3: figurinha que fizeram do Neymar aqui?
2: O quê?
3: Fizeram uma figurinha do Neymar? Fizeram, parece. E os caras saíram vendendo aí.
2: Ai, meu Deus.
3: Precisa esgotar 2.000 figurinhas.
2: Não foi aquela que foi apreendida no Rio de Janeiro lá? Que
3: era? É, onde que
4: aprenderam lá. Aprenderam alguma quantidade? Porra!
2: Caraca!
4: Pouquinha coisa, né, cara?
2: Meu Deus do céu,
4: carioca, é, o carioca é liso, né, velho?
2: Carioca forrou é liso. Forrou a delegacia de Romário figurinha.
4: Tinha até Romário no meio, dourado.
2: Meu Deus!
4: Pelé.
2: Pelé.
3: Legenda.
2: Pelé tava tipo, colocaram o Pelé. Colocaram o Pelé branco lá, velho. Na...
4: até um outro álbum já com o Neymar aparecendo no álbum. Os caras são.
2: Não, tá.
3: Seu Geraldo tava lá.
2: Até o seu Geraldo tava lá. Foi utilizado.
3: O Claudio se perde. O Claudio se perde.
4: Vamos pedir propósito aí,
3: mano. Uma piadinha do Tio Tops hoje?
2: É, eu ia finalizar.
3: Pra gente fechar, pra gente fechar?
4: Por não, favor. Eu tava chateado o dia de hoje, então eu não fiz piada.
2: Não?
3: Não, hoje não.
2: Semana que vem ele faz duas. Ele abre o programa e encerra. Oh, ótimo, ótimo. Gostei do, do
3: dia
2: combinado.
3: Difícil. Dia difícil.
2: Dia difícil. Dia difícil. Valeu demais, seu. Fala, seu Geraldo. Valeu, obrigado, boa noite, viu? Até terça que vem, se Deus quiser.
3: Valeu, valeu, obrigado, obrigado, galerinha aí que acompanhou a gente, conseguiu acompanhar a gente através da internet.
2: Pedimos desculpas aí,
3: cada momento umas fezes diferentes. Mas estamos aqui, entregamos aí um programa, tentamos entregar um programa com qualidade. Valeu, semana que vem vai estar tudo ok, beleza?
2: Se Deus quiser.
4: Abraço, valeu, galera, até semana que vem, abraço pra todo mundo aí, Platinense pra cima.
3: Pessoal, um grande abraço, Deus abençoe vocês todos, uma ótima semana e com certeza. Platinense com uma boa vitória, uma boa apresentação lá em Astorga.
2: Aquele
3: abraço. Valeu, Telemaco. Aquele beijo.
2: Aquele abraço. Foi mais uma edição do nosso Arena Esportiva Difusora FM. Fiquem com Deus. Aquele abraço.

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0: Está no ar a Voz do Brasil. As notícias do governo federal que movimentaram o país no dia de hoje.
1: Olá, boa noite.
2: Boa noite para você que nos acompanha em todo o país.
1: Terça-feira, 26 de maio de 2026.
2: Vamos ao destaque do dia: qualidade de vida.
1: Brasil alcança pela primeira vez patamar mais elevado do índice de desenvolvimento humano.
2: Estudo das Nações Unidas aponta que a educação foi o que mais impulsionou o crescimento. Luana Karen.
3: Na escala que vai de 0 a 1, o país saiu de 0,744 em 2012 para 0,805 em 2024, alcançando o patamar de muito alto desenvolvimento humano.
1: Destaque também para o Bolsa Família, que além da transferência de renda, exige frequência escolar mínima de crianças e adolescentes.
2: Sobre o assunto, vamos conversar ao vivo com o ministro do Desenvolvimento e Assistência Social, Família e Combate à Fome, Wellington Dias.
1: E ainda, Minha Casa Minha Vida.
2: Presidente Lula entrega mais de 500 unidades habitacionais a famílias que vivem em Manaus.
1: Residencial conta com bibliotecas, duas churrasqueiras, centro comunitário, espaços comerciais e quadra poliesportiva.
4: Vamos contratar até o final desse ano 3 milhões de casas para o povo brasileiro.
2: Hoje, na apresentação da Voz do Brasil, Luciana Vasconcelos e Luciano Seixas.
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2: Pela primeira vez, o Brasil atingiu a classificação IDH muito alto na classificação das Nações Unidas.
1: O Índice de Desenvolvimento Humano mede a qualidade de vida da população.
2: Segundo o estudo, políticas como Bolsa Família colaboraram neste avanço.
3: O desenvolvimento humano no Brasil alcançou o maior nível da história. Segundo o radar IDHM 2024, divulgado pelo Programa das Nações Unidas para o Desenvolvimento. Na escala que vai de 0 a 1, o país saiu de 0,744 em 2012 para 0,805 em 2024, alcançando o patamar de muito alto desenvolvimento humano. O indicador leva em conta três pilares: educação, renda e expectativa de vida. A educação foi a área que mais avançou. Saltou de 0,679 em 2012 para 0,798 em 2024. O estudo aponta que políticas públicas de transferência de renda, como Bolsa Família, ajudaram a reduzir o trabalho infantil e aumentar a permanência de crianças e adolescentes na escola. Uma realidade próxima da vivida pelo estudante Gabriele Natanael Gomes. Foi o Bolsa Família que permitiu com que ela e os irmãos frequentassem a escola.
5: Meu pai, ele é marceneiro, minha mãe é auxiliar de serviços gerais, eles sempre trabalharam bastante com a ajuda desse auxílio, dando

0: suporte a mim e aos meus irmãos matriculados na escola, sendo acompanhados ali nos postos de saúde, eles conseguiram ter mais segurança para trabalhar tranquilos.
1: Em 2012, com a melhoria de renda, a família deixou o Bolsa Família. O pai de Gabriele, o marceneiro Vilmar Manuel Gomes, diz que o cartão do benefício ficou guardado de lembrança.
2: Quando eu comecei a ter a vida melhor, as condições melhor, aí que eu não precisei mais, aí eu fiquei muito feliz de saber que não precisei mais. Essa ajuda já ia passar para outra pessoa.
1: Os dados mostram também redução das desigualdades raciais. Nos últimos 13 anos, o desenvolvimento humano da população negra cresceu em ritmo quase duas vezes maior que o da população branca. Mesmo assim, a diferença ainda existe. Enquanto a população branca chegou ao índice de 0,851, a população negra alcançou 0,774. O ministro-chefe da Secretaria-Geral da Presidência da República, Guilherme Boulos, destacou que é responsabilidade do governo avançar ainda mais.
3: O abismo que separa a renda média da pessoa branca e da pessoa negra, ele é menor, mas ele ainda existe. O abismo que separa a renda masculina da renda feminina, ele é menor, mas ele ainda existe. A gente também tem consciência da responsabilidade de que a gente precisa avançar mais.
1: Em uma rede social, o presidente Lula destacou que o resultado não é coincidência, mas reflexo de escolhas políticas consistentes e coordenadas. E disse que ainda há um longo caminho pela frente, com desigualdades regionais, de gênero e de raça, que precisam ser superadas. Reportagem Luana Karen.
4: E o ministro do Desenvolvimento e Assistência Social, Família e Combate à Fome, Wellington Dias, está conosco aqui no estúdio da Voz do Brasil para comentar esses dados e falar mais sobre o Bolsa Família. Boa noite, ministro.
5: Boa noite, Luciana, a você e todo o Brasil.
4: Ministro, como nós ouvimos na reportagem, em 2024 o Brasil atingiu o melhor patamar de desenvolvimento humano da história e a melhora na educação foi o que puxou esse índice para cima. As contrapartidas do Bolsa Família, que obrigam a manter crianças na escola, tem a ver com esse resultado?
5: Tudo a ver. Veja que a transferência de renda, o Bolsa Família, ele não é só transferência de renda. Ele é um programa que coloca como condicionalidade o cuidado primeiro com a saúde. Ou seja, queremos um brasileiro, uma brasileira saudáveis. Então, se recebe aqui o Bolsa Família, mas aqui a gestante tem que acompanhar ali toda a fase da gestação, os exames, a criança quando nasce também ali ter todos os cuidados, vacinas, e é integrado com a educação. A educação como grande alicerce para interromper uma história de vulnerabilidade, de pobreza na família. Então, quando a pessoa está recebendo o Bolsa Família, ali as crianças estão matriculadas, acompanhamos a frequência à aula, a aprovação, agora o pé de meia que ajuda a reforçar mais ainda esse trabalho, e veja o resultado. Todo ano a gente comemora uma média de 1 milhão e 300 mil pessoas que são do Bolsa Família e que termina uma qualificação para ter uma profissão. É um Pronatec, é um curso técnico, é o Acredita, que agora a gente está trabalhando, é um curso superior e, é claro, aqui é uma porta larga para a superação da pobreza. Mas eu queria registrar esse feito, ele é histórico. Eu sou da geração, eu tenho mais de 60 anos, eu sou da geração que viveu o Brasil subdesenvolvido, um país subdesenvolvido. Depois alcançamos já ali no primeiro mandato do presidente Lula, segundo, numa estratégia extraordinária, já ali no primeiro mandato da presidenta Dilma, o Brasil como um país em desenvolvimento. Nós tínhamos alcançado o IDH 07. E agora entramos no clube dos países com o IDH muito alto IDH. É o patamar de países da Europa, é o patamar de países da América do Norte, ou seja, é um clube, não é, infelizmente, que não são de muitos países, mas o Brasil deixa de ser só aquela grande economia, aquele grande produtor de agricultura, e melhora a desigualdade. Como disse o presidente Lula, ainda temos que encarar as desigualdades.

0: a desigualdade regional. Por isso que essa divulgação da ONU através do PNUD, ela também nos traz um dado bom, que é o IDHM, que é uma medição por município. E aqui permite a gente trabalhar por município, por região do Brasil, não é? Cuidar da população, não é? Como a população de negra e negros, a população de indígenas, ou seja, e com isso alcançar uma igualdade mais completa.
1: É aproveitar esses dados, então, ministro, para poder fazer políticas públicas mais direcionadas?
0: Sim, o Brasil, ele tem muita eficiência em tirar pessoas e famílias da fome, da pobreza, e agora a gente tem uma condição de um passo novo. Como é que, por exemplo, o IDH muito elevado, Distrito Federal, mas como é que a gente olha para várias regiões do Distrito Federal, como o Sol Nascente, né? Como é que a gente olha o estado do Pará, cresceu, mas como é que a gente olha ali para o arquipélago de Marajó, os três estados que tiveram melhor crescimento, né? O meu Piauí, não é? Que tem uma história extraordinária, Rio Grande do Norte, Alagoas, tiveram um crescimento muito alto. O Piauí, por exemplo, tinha um índice de desenvolvimento humano no começo desse século, 2002, 2003, 0,4, muito baixo desenvolvimento. E passou para baixo desenvolvimento, 0,5, 0,6, médio desenvolvimento, agora alcançamos 0,74, quase 0,75, né, já nos aproximando, não é, da média nacional. Então, isso por quê? Porque melhor educação era a pior em educação, hoje o quarto melhor em educação. Então, melhora a renda, melhora a expectativa de vida, e eu digo que com essa forma como o Brasil, o governo do Brasil, com o presidente Lula, trabalha, de um lado, tirar da fome, mas superar a pobreza, garantir investimentos, habitação. Ele está entregando casas em Manaus. Significa alguém que pagava um aluguel, ganha um salário mínimo, mas aí paga a metade é para pagar o aluguel. Aquela família fica na pobreza. Então, a necessidade de alcançar várias necessidades do ser humano, e é isso que o projeto do Brasil está trabalhando.
2: Ministro, nós temos aqui dois depoimentos de pessoas que já receberam o Bolsa Família e saíram do programa. A primeira é a Stephanie de Mello Oliveira, de Rio Branco, no Acre. Ela conseguiu um emprego com carteira assinada, passou um ano dentro da regra de proteção do programa, né, antes de sair. Vamos ouvir a Stephanie.
3: É o meu primeiro emprego de carteira assinada, né? Mas já trabalhava em outros lugares, né? Tipo, faxina, diária. Logo quando eu comecei a trabalhar, né, ainda recebia, né, 650. Aí demorou, acho que assim, uns 4 meses, baixou o valor, né? Foi para 325. Aí recebi uma mensagem, né, do governo, que eu ia receber esse valor durante 12 meses. Que quando foi o mês passado, foi suspendido, assim como falaram, né? Quando eu não trabalhava, era só o Bolsa Família.
2: E a gente tem também a Lilian Pinheiro, que ela é empreendedora. Atualmente ela tem um salão em Pernambuco, participou do programa Acredita no Primeiro Passo para conseguir melhorar o negócio. Hoje ela também dá cursos para outras mulheres. Vamos ouvir a história da Lilian.
4: Quando a maternidade chegou na minha filha, eu fiz uma escolha de fazer um curso para cuidar dela. Nesse tempo, eu fui contemplada pelo Cade Único para receber o Bolsa Família. Fiz a inscrição para se tornar cabeleireira. E aí, depois disso, eu não parei mais e só comecei a investir dentro do meu espaço. Eu tinha apenas uma cadeira na garagem da minha casa e o tanque. Foi quando também eu conheci o Banco do Nordeste, onde formamos um grupo e participamos do programa Crede Amigo. Lembro que eu comprei produtos para dentro do meu salão. E daí, essa parceria ela só foi dando continuidade, né? E hoje me tornei especialista em cachos.
2: Pois é, ministro, tanto o encaminhamento para o emprego quanto o estímulo ao empreendedorismo fazem parte aí dos eixos de mobilidade social que estão ligados ao programa de transferência de renda. Explica melhor para os ouvintes como é que funcionam esses mecanismos.
0: Olha, primeiro, nós criamos aí, por uma iniciativa do presidente Lula, uma mudança que estimula, não é, o trabalho, o emprego, o empreendedorismo, o cooperativismo. Veja já na fala, não é, da Gabriela, e falando inclusive do Vilmar, né, o pai dela, que

a partir do Bolsa Família ela pôde estudar, pôde crescer, né? O pai também, e isso é extraordinário. É a Stephanie, né, que coloca aí sobre a parte do emprego. Veja, a gente criou, tinha um medo de assinar carteira, porque senão ia perder benefício. E a gente criou uma regra de proteção, onde quando alguém vai para o emprego, ali ela não sai do Bolsa Família. A gente mede a renda. A renda precisa alcançar R$ 706 per capita acima desse valor para poder sair de vez do Bolsa Família. E uma família de 5 pessoas tem que ter uma renda de R$ 3.530 na família para poder sair do Bolsa Família. Sai do Bolsa Família, mas não sai do cadastro. Quando perde o emprego, volta de novo para o Bolsa Família. O outro foi a regra de proteção, como disse aí a Stephanie, que ela vai para o emprego, passa a ganhar. Ela ultrapassou a chamada linha da pobreza. Mas ainda assim, a gente deixa por 12 meses. Ela permanece por 12 meses.

0: benefício mais o salário, né? Como ela disse, acumula. Então, isso foi uma diferença muito grande na área do emprego. Veja que o Brasil segue crescendo, graças a Deus, 5.300.000 novos empregos desde janeiro de 2023, neste mandato do presidente Lula, e destes empregos, 90% é o povo do Cadastro Único Social, é o povo do Bolsa Família, não é? Grande parte dos empregos. Agora, também o empreendedorismo, o exemplo aí da Lilian, né, que montou lá, começou ali com a cadeira, depois um salão de beleza, agora a gente apoia, é um mercadinho, é uma pessoa que trabalha com uma pequena indústria, um restaurante, enfim. E, neste caso, também é a mesma regra. Então, nós temos hoje, para você ter uma ideia, no mês de maio, 7 milhões de brasileiros, de famílias, 7 milhões de famílias que estão no emprego, estão como pequeno negócio e recebendo o Bolsa Família, ou recebendo 100%, ou recebendo a metade, porque está na regra de proteção. Então, eu quero acreditar no campo, um outro caminho, o cooperativismo. Né? O cooperativismo. A gente, inclusive, está premiando as empresas que mais empregaram o povo do Bolsa Família, não é? Premiando as cooperativas que mais estão ajudando as pessoas a superarem a pobreza. Eu digo que esse caminho do Brasil é tão extraordinário que são 142 países que já acompanham esse modelo do Brasil.
1: Ministro, para a gente finalizar, que a gente tem só um minutinho, o Ministério reformulou o aplicativo e o site do Bolsa Família. Vamos chamar as pessoas agora para ver esse site, esse aplicativo. O que, que tem de novo?
0: Olha, de novo é mais humanização. Ou seja, através do celular, através de um aplicativo, a pessoa vai poder, por exemplo, eu quero atualizar o cadastro, bloqueou meu Bolsa Família. O que aconteceu? Vai lá no aplicativo e você, inclusive, já resolve. Bloqueou porque não tomou a vacina. Não é? Bloqueou porque o filho não está matriculado. Ou seja, ali ele já sabe, é uma linha direta. E mais, abre porta o aplicativo para todos os programas que estão integrados ao Cadastro Único Social. Não é só o Bolsa Família, não é só o BPC. Tem o Pé de Meia, Farmácia Popular, Gás do Povo, Luz do Povo, agora o programa Minha Casa Minha Vida, Melhoria Habitacional, Pronaf, ou seja, tem 56 programas. É uma porta da dignidade, como diz o presidente Lula. Então, eu fico muito feliz de ver o Brasil, de um lado, no top 10 dos países, né, que mais desenvolvidos do mundo, e também, é claro, a importância do social, o desenvolvimento social como parte estratégica do próprio desenvolvimento econômico. Isso é potente.
2: Muito bem, nós conversamos com o ministro do Desenvolvimento e Assistência Social, Família e Combate à Fome, Wellington Dias. Muito obrigado, ministro, pela entrevista aqui à Voz do Brasil.
0: Olha, eu que agradeço e, se Deus quiser, vamos voltar para dar boas notícias para o Brasil. O Brasil melhorando, o Brasil crescendo.
1: Olha. E hoje o presidente Lula entregou mais de 500 moradias do programa Minha Casa Minha Vida em Manaus.
2: Além do condomínio contar com área comunitária, ele ainda possui escolas e posto de saúde próximos.
3: Dona Aldenora Gomes Brito mal conseguiu aguentar a emoção. Ela é uma das beneficiadas com um apartamento no residencial Morar Melhor em Manaus. A casa própria era o sonho de uma vida inteira.
4: Muito obrigado por essa chave. E hoje esse sonho está sendo realizado. Ganhei meu apartamento completo.
3: Nesta terça-feira foram entregues 576 moradias que vão abrigar pelo menos 2.300 pessoas no residencial Morar Melhor 13, 14 e 15, localizado no bairro Tarumã-Açu. As unidades têm cerca de 50 metros quadrados de área privativa e seguem os novos padrões do Minha Casa Minha Vida, com varanda e espaço para convivência, que incluem 3 bibliotecas, churrasqueiras, centro comunitário, área comercial e quadra poliesportiva. O empreendimento recebeu 92 milhões de reais em investimentos do Fundo de Arrendamento Residencial. O presidente Lula falou

0: sobre a retomada e o alcance histórico do programa Minha Casa Minha Vida.
1: Tem gente que nunca tinha tomado banho no chuveiro. Tem gente que não sabia o que era uma pia ou lavar um prato numa torneira. E isso é desumano num país que tem todo o potencial de fazer casa para todo mundo. Está na Constituição brasileira que casa é um direito de todo e qualquer cidadão e nós temos apenas que cumprir a Constituição. Por isso, nós criamos o Minha Casa Minha Vida. Vamos contratar até o final desse ano 3 milhões de casas para o povo brasileiro.
0: O presidente Lula também defendeu o fim da escala 6x1.
1: E ontem, no Congresso Nacional, nós fizemos um acordo com o presidente da Câmara e nós vamos acabar com a escala 6x1. O povo vai trabalhar 5 dias e vai poder descansar 2.
0: A entrega do condomínio foi feita com toda a infraestrutura, que inclui água, esgoto, iluminação pública, energia elétrica, pavimentação e drenagem. E o entorno do residencial Morar Melhor ainda conta com creche, escolas e posto de saúde. De Manaus, no Amazonas, Luciana Colares de Holanda.
2: O programa Move Brasil, táxis e aplicativos já está com os recursos garantidos.
3: Uma medida provisória foi publicada hoje, destinando 30 bilhões de reais para o financiamento de carros novos em condições especiais.
2: Os contratos de financiamento serão feitos no mês de junho.
4: Foi publicada nesta terça-feira a medida provisória que abre crédito extraordinário de 30 bilhões de reais para compra de veículos por motoristas de táxi e de aplicativo. A iniciativa faz parte do programa Move Brasil, lançado no dia 19 de maio pelo governo federal. E o objetivo é ampliar o acesso ao financiamento de automóveis voltados ao transporte individual de passageiros. Em uma visita a uma concessionária de carros elétricos em Brasília, o vice-presidente Geraldo Alckmin afirmou que há uma enorme procura pelo novo programa. Segundo ele, as mulheres terão ainda mais redução na taxa de juros dos financiamentos, porque o governo quer estimular que elas ganhem espaço no setor.
5: Há um estímulo para as mulheres, porque há uma procura grande das mulheres para motorista de aplicativo ou taxista, seja mulher. Então a gente quer estimular que mais mulheres venham participar como motoristas de aplicativo ou táxi.
4: O Move Brasil vai financiar automóveis novos de até 150 mil reais que façam parte da lista de veículos habilitados no programa Mover, permitindo apenas modelos considerados sustentáveis. O vice-presidente destacou ainda que o programa já possui uma linha de financiamento para caminhões e ônibus.
5: Há um segundo programa para caminhões e ônibus de 21,1 bilhões de crédito. Foi incluído neste programa também os implementos rodoviários. E isso vai ajudar muito na logística do Brasil, melhorar a produtividade.
4: Podem participar do novo programa motoristas de aplicativos com cadastro ativo há pelo menos 12 meses, que tenham realizado ao menos 100 corridas nesse período na mesma plataforma, além de taxistas registrados e em atividade. Para se habilitar, o motorista precisa preencher cadastro na plataforma gov.br/movebrasil. A partir do dia 18 de junho, quem recebeu a confirmação de participação no programa poderá procurar as concessionárias e instituições financeiras para análise de crédito. Reportagem Gabriela Noronha.
3: A semaglutida sintética, um medicamento usado para diabetes e para perda de peso, poderá ser produzida no Brasil.
2: O Ozyv, medicamento conhecido como caneta emagrecedora, usa o mesmo princípio ativo do Ozempic.
3: O ministro da Saúde, Alexandre Padilha, afirmou que o Brasil vai se beneficiar com essa produção. E o governo já estuda como será o uso pelo Sistema Único de Saúde.
6: Vai produzir aqui no Brasil. Então isso significa derrubar o preço, você começa a ter uma concorrência maior. Significa medicamento com segurança, porque foi avaliado tecnicamente pela Anvisa, e significa geração de emprego e renda aqui no Brasil. Nós vamos começar um protocolo no SUS para avaliar como utilizar essas medicações no Sistema Único de Saúde.
2: Essas foram as notícias do Governo do Brasil.
3: Uma realização da Secretaria de Comunicação Social da Presidência da República.
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3: Fique agora com as notícias do Poder.

0: Poder Judiciário e do Congresso Nacional.
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2: Você vai ouvir agora notícias do Poder Judiciário.
3: CNJ aprova contra-cheque único para cumprimento de decisões do STF sobre salários de magistrados.
4: Primeira turma do Supremo mantém decisão que determinou o fim da aposentadoria compulsória remunerada como penalidade máxima imposta a juízes.
3: STJ suspende liminar e mantém concurso do Ministério Público de Mato Grosso com provas em Cuiabá e São Paulo.
4: Boa noite, eu sou Marcela Luiza.
3: Eu sou Walter Lima.
4: O Conselho Nacional de Justiça aprovou hoje, por unanimidade, contra-cheque único para magistrados do país para cumprir decisões do STF sobre verbas indenizatórias.
3: A resolução é da relatoria do presidente do CNJ e do STF, ministro Edson Fachin, Carolina Chaves.
5: Para Fachin, a medida tem como objetivo ampliar a fiscalização dos pagamentos a magistrados.
6: Um contra-cheque por magistrado. Afinal, o que se paga com dinheiro público não pode se esconder em múltiplas folhas. E nesse sentido, o contra-cheque único permitirá uma maior transparência de todos os recebimentos.
5: Com essa resolução, cada magistrado só poderá receber um único documento com detalhamento de salário e de verbas indenizatórias, sem uso de folhas suplementares. O contra-cheque único vai deixar explícito o valor efetivamente pago na conta de cada magistrado.
4: Mantida a decisão que determinou o fim da aposentadoria compulsória remunerada como penalidade máxima imposta a juízes.
3: O entendimento é da primeira turma do Supremo Tribunal Federal. Marta Ferreira.
7: Em março deste ano, o ministro Flávio Dino, relator do caso, determinou que o Conselho Nacional de Justiça deverá aplicar a perda do cargo de magistrado e a consequente perda de salário como a maior punição por violações disciplinares. Segundo ele, infrações graves devem ser punidas com a perda do cargo de acordo com a interpretação da reforma da Previdência promovida pela Emenda Constitucional 103 de 2019. A decisão foi contestada e analisada pela primeira turma do Supremo. A primeira turma, então, negou provimento ao recurso e, com isso, fica mantida a decisão que afastou a aposentadoria compulsória remunerada como sanção disciplinar máxima aplicável a magistrados.
4: Presidente do STJ suspende efeitos de liminar que havia paralisado o concurso público para promotor de justiça substituto do Ministério Público de Mato Grosso.
3: O edital prevê a aplicação da prova objetiva em Cuiabá e São Paulo no dia 14 de junho. Fátima Uchoa.
8: Um candidato impetrou mandado de segurança alegando, entre outros pontos, violação do princípio da isonomia por suposta desigualdade entre candidatos de diferentes regiões do país. O Tribunal de Justiça de Mato Grosso concedeu a liminar, mas o presidente do STJ, ministro Herman Benjamin, destacou que o adiamento repentino da prova, além de causar prejuízos aos candidatos já inscritos, comprometeria o cronograma do concurso, obrigaria a administração a reorganizar todas as etapas do certame e retardaria a recomposição do quadro funcional do Ministério Público Estadual. Com a suspensão da liminar, fica mantida a prova objetiva para 14 de junho, tanto na capital mato-grossense quanto na capital paulista.
4: Entrou em vigor a nova regra que obriga empresas a prevenir riscos à saúde mental no ambiente de trabalho.
3: A atualização da norma regulamentadora 1 passa a incluir os riscos psicossociais no gerenciamento das empresas. Anderson Conrado.
9: A partir de agora, empresas e órgãos públicos terão de identificar e controlar situações que possam afetar a saúde mental dos trabalhadores. Entre os fatores estão assédio, pressão excessiva por metas, jornadas prolongadas e sobrecarga no trabalho. Para a Justiça do Trabalho, a nova norma reforça a importância da prevenção e da criação de ambientes de trabalho mais saudáveis.
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